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2: Estamos de volta, gente, e o trajeto do sertanejo permanece magnífico por aqui. Chegou a hora de ouvir o coração e deixar a viola ecoar. Continuamos por aqui no Paixão Sertaneja, tocando as músicas preferidas de vocês, nosso queridíssimo público ouvinte, do modo perfeito.
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0: 8h14.
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1: O Popstar tá de volta, claro, com mais uma fofoca que tá bombando no mundo das celebridades e que a gente adora comentar, né? E olha só essa que acabou de pipocar. A influenciadora Ana Carolina Moraes quebrou o silêncio. Depois que o cantor sertanejo Giovanni afirmou publicamente que o casamento deles tinha chegado ao fim, a Ana Carolina finalmente desabafou e deu detalhes sobre todo esse término. O bafafá tá grande, gente. Ela abriu o jogo e a gente, claro, não perde um lance. Fica ligado porque tem muito mais vindo por aí. Popstar volta já, não sai daí.

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11: Estamos aqui de volta, perseverantes na jornada musical de sertanejão de sucesso. O som da viola ressoa e o coração se enche de expectativa por mais aventuras emocionantes. No Paixão Sertaneja, prosseguimos com canções que capturam a alma e nunca a deixam ir.
12: Paulo e Natan, Zé Neto e Cristiano, a parceria tá fechada.

0: boa que merece um lugar na memória, né? Essa canção aqui fez você recordar daquele momento particular ou daquela pessoa especial? Conta pra mim. Continue conosco, porque tem mais e mais e mais sucessos sertanejos vindo a todo instante.
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1: 8h30.
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0: continua no ar.
1: E aí, galera, Andressa Pires chegando com toda a energia do Popstar. E olha que essa notícia é daquelas que fazem o coração parar, literalmente. A Tainá Militão, de 29 aninhos, aprontou uma pra cima do marido, o jogador Éder Militão, que tem 28. A moça simplesmente fingiu que o filho tinha nascido. Tudo porque ele não atendeu a ligação dela, gente. Dá pra acreditar? Ela contou que o coração dele parou com o susto. Que situação, hein? Mas é cada uma que a gente vê no mundo das celebridades. Daqui a pouquinho a gente volta com mais Popstar pra você. Não sai daí!

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1: E aí, continuamos assim, firmes e fortes, nessa jornada sertaneja que sempre segue em frente. Caso você esteja aqui, então sabe que o mais surpreendente ainda tá pra acontecer. Afinamos a viola, ouvimos o suspiro da sanfona e sentimos o coração pulsar na cadência da próxima música. Aqui no Paixão Sertaneja, cada melodia é um espelho das nossas vivências, capturando a essência do nosso sentir. Pois bem, mantenha-se firme, continuamos por aqui juntos, via maravilhosa, onde a empolgação só aumenta e o sertanejo de qualidade é o que nos representa.
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0: Ora, meus queridos, isso aqui que é música de qualidade, né? Cada linha é um pedaço de vida que já experimentamos, eu tenho certeza. E aí, você já viveu algo assim? Compartilha aqui. Não perca o ritmo. Vamos curtindo boa música aqui no Paixão Sertaneja.
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1: 8h47.
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0: que o Popstar continua no ar.
1: E a gente fala agora da Laís Caldas, que não tá tendo sossego com os haters, minha gente. Grávida da primeira filha com Gustavo Marcengo, a médica expôs um print e disparou. Será que esse ser tem espelho em casa? Ninguém merece hater, ainda mais nesse momento, né? Laís, como sempre, arrasando. E é isso, minha gente. Popstar chegou ao fim por agora. Mas fica ligado porque tem muito mais por vir. Bastidores e tudo que tá bombando. Se cuida, bebe água e não esquece. Aqui é só fofoca confirmada. Até a próxima.

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1: Chega ao fim mais um Paixão Sertaneja, meu povo. Caminhar por essa estrada de boas tendências ao seu lado foi incrivelmente belo. A cada acorde, revivemos momentos, sorrimos com alegria, nos emocionamos e deixamos o coração dominar a cena. De coração aberto, vou agradecendo pelos momentos de prosa de hoje e pela companhia acolhedora. O sertanejo não se define apenas pelo som, mas sim por ser aquele abraço gostoso, aquela lembrança boa, aquela total sinceridade. Sem tristezas, porque a próxima aventura já tem data confirmada. Até, minha gente, mantenha-se bem, inspire-se e deixe a melodia da música sertaneja guiar sua vida.
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3: 8h57.

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1: Oi, maravilhosas. Que alegria ter vocês aqui com a gente no Toque de Mulher. Eu sou Andressa Pires e é um prazer enorme conduzir essa nossa conversa. Um momento especial pra gente se conectar. Nesta parte do programa, a gente vai conversar sobre algo fundamental, a beleza feminina, que a gente sabe que vem muito do autocuidado emocional. Não adianta só investir na maquiagem ou na estética, né? Se a gente não cuida da nossa saúde mental, o cansaço reflete no nosso corpo e na nossa aparência. Estar bem emocionalmente nos deixa mais leves, seguras e confiantes. Para isso, um segredo é aprender a ouvir antes. Para isso, um segredo é aprender.

0: fica ligadinha, porque o Toque de Mulher volta já já com mais dicas pra você. Não sai daí.
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Oi, gente! A partir de agora estamos juntos em mais uma edição da nossa Noite da Conte. Eu sou a Paty, a Patrícia e a Stephanie estão por aqui pra te fazer companhia em qualquer lugar, tá, gente? Em todos os cantos. Com muita música boa, energia lá em cima. Vamos trazer então o primeiro sucesso dessa edição de dia 2 de setembro. Para abrir a nossa Noite da Conte, tem Léo Magalhães, Agora Somos Ex.

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3: Alô você! Eu sou a Andressa Pires e a gente tá de volta, cheia de dicas boas, viu? E falando em dicas, que tal uma ideia super diferente pra cuidar dos seus cabelos? Muita gente se pergunta como uma sobremesa pode fazer bem pros fios. Mas olha só, a gelatina tem muito colágeno e açúcar. O colágeno ajuda na elasticidade, a reter a umidade e deixa o cabelo mais macio e forte. Já o açúcar fecha as cutículas, deixando os fios mais soltos e brilhosos. Para fazer em casa é fácil. Misture meio pacote de gelatina incolor com 2 colheres da sua máscara de hidratação preferida. Com os cabelos limpos, divida em mechas e aplique, evitando o couro cabeludo. Deixe agir uns 20 a 30 minutinhos e enxague bem. Experimenta e depois me conta. A gente já volta rapidinho com mais dicas e muita conversa boa aqui no Toque de Mulher. Fica ligadinha.
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0: você estiver, Rádio Conte, você acabou de curtir Hugo e Guilherme, Maiara e Maraísa, Morena de Goiânia. Mas você curtiu antes também Jorge Mateus, Henrique e Juliano, Coldplay, Simone Mendes e tantos outros sucessos. Eu digo pra você que já já tem muito mais.
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2: 9h32.
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17: Oi, maravilhosas. Que delícia ter você aqui com a gente para mais essa parte do programa, cheia de dicas e inspirações que fazem a diferença no nosso dia a dia. E olha, sabe aquele momento que a gente quer inovar na bebida, na hora de receber os amigos e a família em casa, né? O Soft Lemon é a pedida perfeita para esses momentos. É um drink delicioso de coco com limão e saquê, super simples e rápido de fazer. Para preparar o seu, você vai precisar de 50 ml de saquê, 50 ml de xarope de coco e uma fatia de limão Tahiti. É só colocar todos os ingredientes no liquidificador, bater até ficar bem homogêneo, depois acrescentar uns cubos de gelo e bater mais um pouquinho. Está pronto para servir. E para ficar ainda mais atrativo, você pode decorar o copo com fatias de limão. Fica lindo e refrescante. E olha, tem muito mais toque de mulher vindo por aí, viu? Não sai daí que a gente volta já já com mais dicas especiais para você. Fica ligadinha.
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Estamos de volta com mais músicas nesse carinho que a gente adora, chamado Rádio Conte, meu amor. Tem mais músicas? Muitos, muitos sucessos. Mas valeu por estar com a gente aqui sempre na melhor, tá? Deixa eu chamar o Nivaldo, mais conhecido como Gustavo Lima, fora do comum.

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4: 9h45.
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6: Olá, minhas queridas. Que delícia ter a sua companhia aqui no Toque de Mulher. Sempre com aquele carinho, aquelas dicas que fazem a diferença no seu dia. E pra gente fechar com chave de ouro a nossa conversa, quero trazer uma dica que é puro carinho pra sua saúde, pra sua beleza. Sabe a erva doce? Ela é muito mais que um chazinho gostoso, viu? Essa planta maravilhosa tem propriedades que ajudam demais, desde aliviar aquelas cólicas chatinhas até cuidar da beleza da sua pele. Ela é cheia de potássio, vitaminas A, B6 e C e ainda tem ação antioxidante que protege nossas células. Um verdadeiro abraço natural para o seu corpo. Ah, que delícia de papo! Quero agradecer de coração a cada uma de vocês que nos acompanhou. Foi muito bom estar aqui, pertinho de você. Um beijo enorme no seu coração e a gente se encontra novamente no nosso próximo Toque de Mulher, no mesmo horário, com mais carinho e dicas especiais.
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0: 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Felipe Rodrigo, caos de alguém. Muito bem, gente. Hoje, dia 2 de setembro, é comemorado o Dia do Cinematográfico. É o dia do repórter cinematográfico e também fotógrafo, tá, gente? Dia do fotógrafo. Parabéns mais uma vez por você estar sempre com a gente. Parabéns aos profissionais. Hoje é o Dia Nacional da Kombi. Lembra, gente, que a Volkswagen Kombi foi um veículo comercial ligeiro produzido pela empresa automotiva alemã Volkswagen. Quem lembra? Quem já teve? Quem já andou em uma Kombi, gente? Pois é. Se alguém troca de idade hoje também, parabéns. Feliz aniversário. Obrigada por estar com a gente.
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2: 10 e 1.
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Estamos de volta com mais músicas e é claro que a gente vai curtir pagode, sertanejo e muito mais neste bloco, tá, gente? Então dá volume porque tem Fala Mal de Mim, Gustavo Lima, depois Heitor e Murilo, participação de Luísa Martins, tem Fala Mansa, tem Pixote, tem Zezé de Camargo e ó, tá recheado por aqui.

0: 10h14.
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2: 10:31.
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Estamos de volta com mais músicas na sua quarta-feira. Gente, já é quarta-feira? É, quarta-feira, dia 2. Menino do céu, o tempo tá voando, né? Faltam quantos dias, hein, produção, pra terminar o ano 2026? Só 120 dias. É, 120 dias de oportunidades. Então aproveita cada uma delas, tá? Vamos trazer mais músicas, mais sucesso pra você curtir agora. Grupo Benza Deus.

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0: Santiago, Eu Não Te Amei à Toa, pra gente fechar muitíssimo bem mais um bloco por aqui na sua audiência incrível, maravilhosa, que a gente gosta, que a gente precisa, que a gente necessita ter por aqui, tá, gente? Essa que é a realidade. Adorei! Já já tem mais músicas pra gente curtir, é muito rápido.
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2: 10h58.
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5: Alô, galera conectada no Link. Que vibe boa ter você por aqui, viu? Prepare-se que a gente tá só começando com as notícias mais quentes do mundo do entretenimento e muito mais. E para abrir nossa programação com tudo, vamos direto para uma curiosidade que o Hélio de La Penha, de 67 anos, contou. Ele falou sobre o reencontro do Caceta e Planeta. E, gente, a relação não é a mesma de antes, não. Imagina só, depois de tanto tempo, o que será que mudou nesse contato com os integrantes? É sempre interessante ver como essas dinâmicas se transformam, né? Ele abriu o jogo sobre com quem perdeu o convívio. Fique ligado para saber mais detalhes dessa história e de outras novidades que a gente preparou. Já já eu volto com muito mais no seu Link.
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1: Tô chegando e tô chegando com mais um bloco cheio de músicas. E vai ter Jorge Mateus, vai ter Marcos e Belucci, vai ter Bruno e Marrone na participação com Naência, tem Felipe Ferrari, tem Marcos e Belucci. Ih, gente, ó, só gente top por aqui, inclusive você. Então dá volume, porque... Então tá combinado, tá chegando mais sucesso.

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1: Alô, alô, que bom ter você de volta na nossa sintonia. O Link tá no ar e a gente segue com aquela energia boa que você já conhece. Andressa Pires com você. E olha só o que tá bombando no mundo dos famosos. Essa é pra aquecer o coração e dar boas risadas. A amizade entre Sandra Bullock e Nicole Kidman, que já dura 30 anos, virou notícia e por um motivo super divertido. As duas, que estão com 62 e 59 anos, respectivamente, mostraram que a cumplicidade é tudo. Na premiere americana do filme Da Magia à Sedução 2, a Sandra Bullock soltou uma frase que viralizou. Ela disse, entre risadas, que nossos seios ainda estão no mesmo lugar. É pra rir e admirar uma amizade dessas, né? 30 anos de parceria e muito bom humor. E não para por aí, viu? Tem muito mais vindo aí no Link. Fica com a gente, porque a gente já já volta com mais novidades e, claro, muita interação pra você. É rapidinho, não sai daí.
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0: Onde você estiver, Rádio Conte, mais sucesso, mais músicas por aqui e mais fofoca. Exatamente. Cíntia Chagas está namorando o ex-piloto de Fórmula 1, o Rubens Barrichello. Exatamente. Em resposta ao portal Léo Dias, na noite de segunda-feira, a influenciadora e palestrante confirmou o romance e afirmou que os dois estão vivendo um momento de felicidade. O casal está junto na Itália, tá, meu amor? Abre aspas. Sim, estamos namorando e muito felizes, declarou ela. A confirmação coloca fim, então, às especulações em torno da relação dos dois. Cíntia e Barrichello estão atualmente em solo italiano, onde estão aproveitando alguns dias juntinhos. Eita! Que é outro nível, né, gente? Ai, meu Deus. Vou pro intervalo e já volto, peraí.
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2: 11:32.
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4: E aí, galera do Link, que bom ter você com a gente nessa parte cheia de novidades e muita interação. Já vamos começar com um babado que tá dando o que falar nas redes sociais. Fiuk, gente, ele tá dando um show à parte no mundo das vendas e a internet não para de comentar. Em meio à crise financeira que ele mesmo tem falado por aí, nosso querido Fiuk fechou mais uma venda de carro e a web tá chocada, chamando ele de máquina de vendas. Imagina só, o cara tá realmente focado em se virar e usar as redes para isso. É uma sequência de anúncios de veículos que ele faz e a galera tá acompanhando tudo de perto. Parece que o Fiuk não tá para brincadeira quando o assunto é reorganizar a vida, né? E essa atitude dele de meter a cara e ir pra cima tá gerando um burburinho enorme. Qual sua opinião sobre essa nova fase do Fiuk? Será que ele vira um magnata das vendas de carro? Fica ligado, porque essa história ainda vai render, tenho certeza. E claro, aqui no Link a gente não perde um detalhe. Eu volto já com mais pra gente conversar. Na nossa próxima parte tem muito assunto bom esperando por você. Não sai daí, daqui a pouco tem mais Link.

Oi, gente, estamos de volta com o nosso último bloco musical da edição do dia 2 de setembro, de quarta-feira. Tem mais música chegando, tem João, Idiota.

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1: Alô, alô, galera conectada. De volta com o Link, o programa que te deixa por dentro de tudo. E ó, já começo com uma bomba do mundo do entretenimento que tá dando o que falar. Jonathan Bailey, o astro de Bridgerton e dos filmes de Wicked, acaba de anunciar que não vai mais continuar em um musical em Londres. Pois é, ele disse que o apoio à Ariana Grande é inabalável e que por isso tomou essa decisão. Imagina só, mais um nome de peso saindo dos palcos, seguindo os passos da própria Ariana. É uma reviravolta e tanto no cenário musical da capital britânica, hein? E a gente segue com o Link, sempre trazendo o que há de mais quente para vocês. Mas nosso tempo, infelizmente, tá chegando ao fim nesta parte do programa. Foi ótimo ter a sua companhia. A gente se despede por aqui, mas não se preocupe. A gente volta na próxima edição do Link, com muito mais informação, música e o que rola de melhor no universo do entretenimento. Um abraço grande e até a próxima.
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0: Bora fechar então? Fechamos muito bem com Guilherme Arantes. Ah, na sua noite de conte, do jeito que a gente gosta. Eu amo te fazer companhia, mas eu estou de volta na quinta-feira, tá? É, já, tá bem aí na porta. Pra te fazer companhia, eu simplesmente sou apaixonada por esses momentos que passamos juntinhos. Sou a Patrícia Stephanie, volto então na quinta, mais tarde à noite, com mais uma edição da Noite da Conte, tá? A direção geral é dele, do Dr. Rodrigo Barbosa. 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
1: 11h54.
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0: meia-noite 16.
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2: 1:23.

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0: 2 horas.
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2: 2:12.

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2: 2:23.

0: 2:46.
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0: 3 e 1.
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0: 13:31.
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0: Caminhoneirada de todo o Brasil, já estou por cá, é o Fernando Riquetti com toda a sua comitiva para mais um Brasil Caminhoneiro, meia hora só de moda boa, recados dos nossos irmãos da rodagem, vamos em frente que é carga de horário, hein? Simbora nós que o programa tá só começando, vamos juntos!
1: É, gente, a falta de caminhoneiros no Brasil tem se tornado um dos grandes desafios do setor de transporte e da economia nacional. Num país onde cerca de 60% das cargas são transportadas por rodovias, a escassez de profissionais impacta diretamente o abastecimento, os custos logísticos e, consequentemente, o preço final dos produtos. O Olavo é especialista em logística e ele fala mais sobre esse tema com a gente.
2: Na realidade, muito mais uma questão de faltar capacidade, né? É, a gente fala tanto em problema de emprego e tudo no Brasil, e aí a gente tem, digamos, uma área que está carente de emprego também, né? O produto vai continuar chegando à nossa casa. O grande ponto é que agora, do ponto de vista das empresas, esse produto às vezes passa a ter uma jornada diferente, né? Ou seja, ao invés dele muitas vezes ser transportado por um transporte autônomo, você vai ter uma empresa que formou um motorista, que vai ser um funcionário dessa empresa, né?
1: É, e por causa da escassez de profissionais, a transportadora da Regina começou a oferecer cursos para capacitar novos profissionais.
3: Essa é a geração, a nova, né? A gente tem que estimular isso. Então, mostrar que é uma carreira. Que é uma carreira onde ele consegue sustentar a família, onde ele consegue, né, ter uma projeção, ter uma estabilidade.
1: Olha, um dos principais motivos para essa redução no número de motoristas é o envelhecimento da categoria, porque muitos caminhoneiros já estão próximos da aposentadoria e poucos jovens demonstram interesse em seguir na profissão. A rotina pesada, estradas em condições precárias, insegurança e longas jornadas longe da família acabam desestimulando os novos profissionais. Ouça os estradeiros Luiz Carlos, o Arlindo e o Pedro Campos.
4: Ficar longe da família também é ruim pra caramba também. A gente dirige, mas a gente sabe se vai voltar pra casa. Eu tenho um filho de 5 anos, não sei se eu vou ver ele.
5: Devido a salário, a muitos acidentes acontecendo na estrada, o tempo ficar fora de casa, né? Isso acabou ajudando a diminuir esse processo dos motoristas.
1: A dona Adélia Maria tem uma transportadora e ela diz que há um tempo atrás o processo de contratação de motoristas levava mais ou menos um mês. Hoje, esse processo passa de 6 meses.
6: Infelizmente, essa profissão foi bastante marginalizada, né, no país. É, mas eu costumo dizer que aqui a gente estende o tapete vermelho para o motorista e é assim que eles deveriam ser tratados, né, porque o abastecimento das casas do Brasil todo depende dessa mão de obra.
1: E para finalizar, ouçam aí o caminhoneiro Carlos Alberto.
7: A profissão não é fácil, tem que gostar. Como diz o ditado, pô, tem que ter óleo diesel nas veias, né? Senão não aguenta, não.
1: Ah, Carlão, mas não aguenta mesmo. Bom, turma, além de tudo isso que foi dito, ainda temos o aumento constante no preço do combustível, pedágios, manutenção dos veículos, e tudo isso acaba pressionando principalmente os autônomos, que representam grande parte da categoria. A renda, muitas vezes, não acompanha os custos, gerando insatisfação e abandono da profissão.
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1: Até onde vai o direito de personalizar um caminhão, hein? Levantar a traseira de um pesado virou moda em várias regiões do país. Para alguns motoristas é questão de estética. E nos últimos anos, ganharam espaço nas estradas e nas redes sociais. Viraram temas de vídeos, encontros de caminhoneiros e até competições de estilo. Tem até carros de passeio. É, a turma do pé de breque que sonha em ser caminhão. E caminhão arqueado. Os chamados caminhões arqueados levantaram uma discussão importante. Afinal, até onde vai a personalização e onde começa o risco para quem está na estrada? O caminhão sempre foi muito mais do que uma ferramenta de trabalho. Para muitos motoristas, o caminhão representa orgulho, identidade e até paixão. E personalizar um pesado faz parte dessa cultura. Mas quando a estética interfere na segurança, o assunto deixa de ser apenas uma questão de gosto e passa a ser uma responsabilidade de todos. Porque para os órgãos de fiscalização, dependendo da alteração, essa prática pode comprometer a estabilidade do veículo e colocar em risco não apenas quem dirige, mas todos os usuários da rodovia. Eu conversei sobre esse assunto com o Dr. Negrini. O Dr. Negrini, gente, ele é perito criminal e nós estávamos num pátio de posto ao lado de um bruto com a traseira arqueada. Vamos ouvir.
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1: No caso desse caminhão, ele está levantado a traseira, né? Está levantados os eixos. Isso aqui está legalizado, está dentro do padrão?
10: Está legalizado porque está dentro das normas descritas pelo CONTRAN. Agora, é lógico que não tem medidas, instrumentos de medida aqui para comprovar isso. Mas se vê claramente que o arqueamento está dentro perfeitamente da legislação. Foi arqueado menos de 20 centímetros, contando que ela tem uma longarina de mais de 6 metros, então está dentro da lei. Isso é feito de forma que beneficie o transportador, mas quando isso é exagerado, o arqueamento é muito grande, o prejuízo acaba sendo muito maior, não só para o caminhoneiro, mas para terceiros. Porque um carro que bate atrás, um caminhão muito arqueado, aquilo praticamente vira uma guilhotina para o motorista.
1: Enquanto alguns enxergam estilo, especialistas enxergam riscos. E entre a paixão pelo caminhão e o respeito às leis de trânsito, existe um caminho intermediário que não pode ser ignorado. Porque no final das contas, caminhão mais bonito, mais estiloso, mais chique show da estrada, continua sendo aquele que chega ao destino com a carga prometida.
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0: E agora, tem música pra turma curtir na boleia.

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1: Quando se fala em desempenho do caminhão, muita gente lembra logo do motor, dos pneus, da transmissão. Mas existe um componente que trabalha nos bastidores e é fundamental para que tudo funcione. Estou falando da bateria, viu, gente? Ela é quem fornece energia necessária para dar partida no motor, alimentar diversos sistemas eletrônicos presentes nos caminhões modernos. E para quem tem caminhão rastreado, o cuidado com a bateria deve ser redobrado. Quem dá mais dicas para a gente é o Márcio. Ele é gerente de oficina.
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3: Desde a hora que eu cheguei, tá essa luzinha piscando. O que, que é? Já tá enfeite de Natal? O que, que é esse negócio aí?
4: De Natal não. Isso daí é um problema de rastreamento do veículo, né? Tem os veículos que é rastreado, daí o que acontece? Esse tá desde ontem desse jeito. Já pedi para desativar, mas infelizmente não estão conseguindo. Vai ter que chamar os técnicos do rastreamento para poder vir aqui e verificar. Porque geralmente esses carros que tem rastreamento, geralmente eles têm uma outra bateria escondida no chassi para caso o carro ser roubado, ter uma forma de ter, porque o pessoal quando roubar, a primeira coisa vai desligar a bateria por causa do rastreamento, mas ele tem uma bateria reserva escondida que ninguém sabe. Então ela vai manter, mas mesmo assim perturba, porque já, imagina ficar com essa luz piscando e tem uns ainda que fica com alarme gritando, aí perturba muito a gente.
1: E é sempre bom lembrar, viu? Bateria não mata sede com qualquer água não, viu? Para completar o nível, use apenas a solução adequada, porque o líquido errado pode custar uma bateria nova antes da hora. O Márcio conta o que pode acontecer.
4: Na verdade, você vai acabar danificando mais a bateria, né? Ele vai diminuir a vida útil dela. O ideal é que ele vá a um posto Truck Center credenciado para que ele possa colocar a solução adequada para aquela bateria específica, né?
3: Agora, de quanto em quanto tempo ele tem que estar abrindo lá as tampinhas e checando o nível da bateria?
4: O ideal é verificar a cada 10 mil quilômetros, né? É uma recomendação, na verdade, até que é mais ou menos a média que utiliza para os outros itens do caminhão.
1: E olha, turma, com o motor desligado, assistindo TV, sistema de som, carregadores de celular e outros equipamentos, tudo isso aí, ó, continua consumindo energia direto e reto das baterias. E dependendo do tempo de uso e da capacidade do conjunto de baterias, pode faltar carga suficiente para dar partida no caminhão. Uma boa prática é monitorar a voltagem das baterias e evitar passar muitas horas consumindo energia com o caminhão desligado. E muitos caminhões modernos já possuem sistemas de gerenciamento para ajudar a controlar esse consumo.
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1: Aumenta o som, que agora tem música.

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1: E o Francisco Garonce, nosso repórter especialista em segurança, fala hoje direto do Rio de Janeiro. Ô Garonce, você tá onde, meu irmão?
2: Nós estamos em uma das avenidas mais famosas do país. E essa daqui é conhecida principalmente pelos caminhoneiros que costumam passar pelo Rio de Janeiro. Nós estamos na Avenida Brasil, um grande eixo de ligação entre as zonas norte e oeste do Rio de Janeiro, que é cortada pelas BR 040, 101 e 116, o que faz com que ela seja um importante eixo no transporte rodoviário de cargas e passageiros do nosso país. É passando pela Avenida Brasil que se chega a um dos maiores centros de comercialização de produtos agrícolas de todo o país. É o CEASA, que fica localizado no bairro de Irajá, no Rio de Janeiro. É aqui que se concentra uma grande quantidade de caminhoneiros que utilizam todos os dias a Avenida Brasil.
1: O estradeiro Eduardo Ramos fala da Avenida Brasil. Vamos ouvi-lo.
3: Desde 99 que eu cruzo a Avenida Brasil. E quando eu comecei era horrível. Eu enjoei de ficar a pé em buraco. A Avenida Brasil, ela melhorou bastante. Eu acho que ela precisa mais um pouco de mais refúgio. Que tem muito pouco refúgio. Que às vezes dá um problema, você tem que andar uns 2, 3 quilômetros pra frente pra você achar um refúgiozinho pra você entrar. Eu acho que tinha que ter mais refúgio pra gente encostar. Eu aconselho andar sempre na Avenida Brasil mesmo. Esquece de andar na lateral, na via lateral perto das comunidades, que é mais perigoso.
2: Quando o assunto é segurança viária, a Avenida Brasil é a líder do triste ranking do número de mortos no trânsito. E essa é uma realidade que depende de muito esforço para poder ser mudada. É isso aí, turma! Sem dúvida, a Avenida Brasil é uma das vias mais conhecidas do país. E caminhoneiro que está no trecho, cruzando esse Brasilzão, se ainda não passou por aqui, uma hora vai passar. E essa conversa não termina aqui, a gente continua junto nas redes sociais.
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1: E agora tem música.
4: Israel e Rodolfo.
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2: Opa, bom dia, Fernando. Beleza? Tudo tranquilo? Por aqui, viu? BR-116 aí, mais precisamente aqui na rodovia conhecida aí como a Santos Dumont, né? A rodovia do Playboy, né? Cândido Salles é o palco do momento. Distribuindo simpatia aqui, viu? Empurrando aqui esse novo eixo aqui devagarosa. Com certeza, passa lá, vou dar uma chamada nas cornetas. Aproveitar e ancorar por ali, a gente marca qualquer hora dessa aí e toma aquele velho suco de urubu, né? Apertar as munhequeiras, botar as digitais em dia aí, viu? Um abraço, satisfação imensa falar com um amigo aí.
1: Ô, Will, obrigado pela gentileza, meu irmão. Obrigado pelo carinho. Não, vamos marcar um encontro mesmo aí, ó. Botar a prosa em dia e tomar um suco de urubu aí, que é legal também. Esses dias aí teve um parceiro da estrada aí que falou que eu tinha tomado o café 5F, né? Que é aquele fraco, feio, fedido, formiga no fundo lá. Tem café cavalo, tem o café caboclo, enfim. Café de todo tipo. Um abraço pra você, fazendo rastros aí pela BR 116 aí no 9 eixo, sempre ligadinho aqui, ó, no Brasil Caminhoneiro. Valeu, meu irmão! E você, tá por onde, meu irmão? Tá rodando pra 101, pela 116, pela 364, hã? Pela 262? Opa! Bota o card aí pra você que tá rodando aí pelo sul do Brasil também, manda um recadinho aqui pra gente. DDD 11 96082-5819. DDD 11 São Paulo, 96082-5819.
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1: E por hoje é só, hora de puxar o maneco. Brasil Caminhoneiro é uma realização da Cobran, Companhia Brasileira de Mac. Muito obrigado, viu, gente, pela companhia. Fiquem todos com Deus e até amanhã.

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Bom dia, minha gente querida. Que alegria começar esta quinta-feira, 3 de setembro de 2026, com você. Eu sou Pedro do Vale e está começando mais um Som do Campo, aqui na sua Rádio Conte, 101,5 FM, onde você estiver. Que bom ter a sua companhia nesta parte do programa, pra gente juntos aquecer a alma, o coração, com muita música boa, informações e, claro, aquela mensagem que inspira. Os céus declaram a glória de Deus, não é mesmo? O firmamento proclama a obra das suas mãos, como nos lembra o Salmo 19, e que as palavras da nossa boca e a meditação do nosso coração sejam sempre agradáveis a Ele, porque a lei do Senhor é perfeita, revigora a alma. E como diz o Salmo 7, em Deus a gente encontra refúgio. Ele é nosso escudo, salvando o reto de coração. Felizes são todos os que nele se refugiam. Para você participar da nossa programação, mandar seu recado, é fácil. No Facebook é Conte Mirassol, no Instagram, @RádioConteMirassol. E para mandar um alô direto pra gente, o WhatsApp é 999-904664. E pra gente começar essa manhã com o pé direito, aquela moda de viola que toca fundo, Teodoro e Sampaio vem aí com um clássico que todo mundo ama. É Casaco Verde. Pra você.

Bom dia, que energia boa para você que tá com a gente no Som do Campo, a sua companhia aqui na Rádio Conte, 101,5 FM, onde você estiver, a gente tá junto. Manda um alô no nosso WhatsApp, é o 99990-4664, vem com a gente.

0: dia! Bom dia, Brasil! Que alegria ter você aqui no Som do Campo, pela Rádio Conte 101,5 FM, onde você estiver. Rapidinho, um recado dos nossos patrocinadores: Café Favo de Mel, Aragon Bombas Injetoras e Retificadora de Motores Aragon e Loja Espaço Caltri. Daqui a pouco a gente volta.
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2: 4:17.
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0: 4:19.
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2: Bom dia, Brasil! Bom dia, Rádio Conte, 101,5 FM. O som do campo tá de volta, levando muita música boa e aquela companhia gostosa para começar o dia. Um alô especial aqui para Sueli Martins, do Bairreirão do Caramujo, pro AD Júnior e para todo o pessoal aí do Margarida Alves. Um beijo e um abraço para vocês. Você está conectado com a Rádio Conte, onde você estiver. Quer participar? Manda um alô no nosso WhatsApp 99990-4664. E se estamos de volta, é claro que tem mais música boa vindo por aí. Prepara o coração, porque vem Pancada da Verdade direto pra você. João Mulato e Pardinho chegando com a Pancada da Verdade.

Bom dia, a Rádio Conte, 101,5 FM, onde você estiver, trazendo o som do campo com muita energia. 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

0: bom dia Brasil! Que energia sensacional nessa manhã de quinta-feira aqui na Rádio Conte, 101,5 FM, onde você estiver. Estamos no ar com o seu Som do Campo. E olha, a gente tá só começando a esquentar o dia com muita música boa, muita informação e a melhor companhia para você que tá ligado com a gente. Já a gente volta com mais Som do Campo para você curtir de montão. Não sai daí, porque depois do nosso rapidinho comercial, tem muito mais música e coisa boa te esperando. Aproveita para seguir a gente nas redes sociais, tá? No Facebook é Conte Mirassol, no Instagram, @RádioConteMirassol. E para mandar seu recado, seu alô ou pedir sua música, é só chamar no WhatsApp 9999-4664. A gente volta já. Segura aí.
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2: 4h31.
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0: 4:36.
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2: Bom dia, minha gente animada. Que energia boa. Estamos de volta com o Som do Campo, na terceira parte do programa, aqui na 101,5 FM, a Rádio Conte. Olha aí, o rádio não para e o carinho dos ouvintes também não. Um alô especial para Maria Edi, lá na comunidade Sete Galhos, pro Maninho do Lambari do Oeste e para você que tá ligadinho. Fique à vontade, porque agora o som esquenta de vez com César e Paulinho e o sucesso Morena

0: Bom dia, minha gente! Que alto astral aqui no Som do Campo, hein? A gente segue nessa vibração boa. Mas antes, um segundinho para os nossos parceiros comerciais. Depois tem muito mais para você. 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
2: 4h47.
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0: 4h49.
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2: Bom dia para você que tá aí na escuta. Estamos de volta com o Som do Campo, a sua rádio Conte 101,5 FM, onde você estiver. Um alô especial para o Claudemir do Rancho Alegre, que está sempre ligadinhos, Rei da Mata e Tião do Gado com a Marcha do Progresso.

dia, bom dia! Que energia boa para você que está ligado na Rádio Conte, 101,5 FM. 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

0: Bom dia Brasil! Que energia sensacional nesta manhã de quinta-feira, hein? Você ligado no Som do Campo, aqui na Rádio Conte 101,5 FM. A gente já volta com mais sucessos para você. Segura aí rapidinho, que o intervalo é curto e a nossa conexão é forte. É a Rádio Conte, onde você estiver.
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2: 4h58.
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0: 5 horas.
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2: Bom dia, gente! Estamos de volta com toda a energia na sua Rádio Conte, 101,5 FM. Onde você estiver, que alegria ter sua companhia aqui no Som do Campo, nesta que é a nossa quinta parte do programa. Um abraço especial para o seu Sebastião, que mandou aquele áudio bacana pra gente.
3: Bom dia, Pedro Eduardo, tudo bem com vocês aí? Espero que sim, se Deus quiser, ele quer. Pedro, manda uma música pra nós aí, com Pedro Bento e Zé da Estrada. Ouvi agora de manhã, oferecer pra vocês da rádio, pra minha família e quem tiver na escola. Mais um dia, se Deus quiser. Tchau, muito obrigado.
2: E também para a Kátia, lá em Glória do Oeste. Muito obrigado pelo carinho e pela sintonia, viu? Para participar, é só mandar mensagem no nosso WhatsApp. Anota aí, 999-90-46-64. E siga a gente também no Face, Conte Mirassol. E no Insta, @ Rádio Conte Mirassol. Agora sim, para quem pediu, chegou a hora de curtir um clássico que toca fundo. Se prepare.

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0: bom dia Brasilzão! Que energia maravilhosa por aqui na Rádio Conte! Você que tá ligado no Som do Campo, a gente tá junto em 101,5 FM, a rádio que te encontra onde você estiver. E pra não perder nada do que rola por aqui, já segue a gente lá no Facebook, é Conte Mirassol, e no Instagram é @RádioConteMirassol. Manda sua mensagem, seu recado no nosso WhatsApp, 999-90-46-64. Segura aí que a gente vai rapidinho pro nosso intervalo e volta já com muito mais Som do Campo pra você.
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2: 5 e 14.

0: 14.
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0: 5h20.
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2: Bom dia, estamos de volta, meu amigo, minha amiga. O Som do Campo segue firme, com a melhor da música sertaneja. E um abraço especial para Dona Francilina, lá em Porto Esperidião, também ligadinha na 101,5. Segura essa que vem agora, um clássico dos clássicos, Tião Carreiro e Pardinho, com Casa Branca da Serra.

0: Bom dia, minha gente. Que energia boa na Rádio Conte 101,5 FM. A rádio onde você estiver. Que manhã espetacular aqui no Som do Campo. E a gente segue com essa programação feita especialmente para você que tá ligado, que tá conectado com a gente. Agora, antes de mais música boa, vamos falar de quem faz a diferença e ajuda a gente a levar essa alegria até você, né? 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É isso aí, a gente já volta com mais Som do Campo, na nossa sexta parte do programa. Mas enquanto isso, fique com os nossos recados especiais e o melhor da nossa programação. Não desgruda da 101,5. Segue a gente nas redes sociais, no Facebook Conte Mirassol, no Instagram arroba Rádio Conte Mirassol e manda um alô no nosso WhatsApp. Anota aí, 999904664. A Rádio Conte é onde você estiver.
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2: 5:28.
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0: 5h36.
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2: Bom dia, Rádio Conte, 101,5 FM. Onde você estiver, estamos de volta com seu Som do Campo. E já tem mais um alô chegando, hein? Um abraço para Marilza dos Santos e pro Beto Eta Glória, que está sempre de radinho ligado. Manda seu recado no nosso WhatsApp, 999-904664. Siga a gente, Conte Mirassol no Facebook, arroba Rádio Conte Mirassol no Instagram. Agora segura o coração, porque vem chegando o trio Parada Dura...

São Paulo e o querido estado do Paraná. Vai o abração do trio Parada Dura, Creone, Barreirito

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2: 5h42.
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0: 5h48.
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2: Bom dia Brasil! Estamos de volta com o Som do Campo, na sua rádio Conte, 101,5 FM, onde você estiver. E o rádio, meus amigos, vai chegando em todos os cantos, levando música, informação e alegria para sua manhã. Um grande abraço pro Vanderlei. Aí, me escuta, obrigado pela companhia maravilhosa. Mande seu recado, peça sua música, participe com a gente. Nosso WhatsApp é o 999-90-4664. E olha só o que vem por aí, para embalar ainda mais seu dia. Uma canção que é pura poesia. Prepare-se, porque vem chegando Inquilina de Violeiro, de Marcos Viola e Adalberto. Fica ligado!

0: dia, gente! Que energia boa demais aqui na Rádio Conte, 101,5 FM. O som do campo tá seguindo. E agora a gente vai pro nosso break comercial. Fica com a gente, porque em instantes teremos o horário eleitoral gratuito. 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
2: 5h52.
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0: 6h31.
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0: dia para você que está na companhia da Rádio Conte 101,5 FM, onde você estiver. A gente segue firme, levando o melhor do som do campo para sua manhã. É isso aí, a sintonia tá perfeita. E a gente vai só dar uma pausa rapidinha para os nossos comerciais. Mas ó, não sai daí, hein? A Rádio Conte volta já já.
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2: 6h43.
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isso aí, minha gente do campo e da cidade. Chegamos, meus amigos, ao final de mais uma edição cheia de energia do nosso Som do Campo. Passou voando, não é mesmo? Quero agradecer demais a você que ficou ligado, curtindo cada momento, cada informação, cada batida da sanfona. Obrigado de coração pelo carinho da sua audiência e pela companhia maravilhosa nesta manhã aqui com a gente. 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Nosso muito obrigado a todos vocês. 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Para continuar conectado com a gente, segue lá no Facebook, é Conte Mirassol, e no Instagram, @ Rádio Conte Mirassol. E para mandar aquele recado, aquela sugestão ou pedir um alô especial, anota aí o nosso WhatsApp, 999-904664. Fácil, né? Eu sou o Pedro do Vale e foi um prazer enorme estar com você nesta que foi a 12ª e última parte do nosso programa. Um grande abraço a todos, uma ótima quinta-feira, 3 de setembro de 2026, para você e sua família. Fiquem com Deus, um bom dia e até a próxima. Tchau!

0: 6h55. 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

Agora 7 horas mais 2 minutos. 7 e 2. Bom dia. Giro continuar inteirinho para você nesta quinta-feira. Pois é, hoje já é quinta-feira. Boa quinta-feira para todo mundo. Giro Conti tem a direção comercial e supervisão geral do senhor Silvio de Oliveira. Produção e OPEC, a Silmara e o Bruno Nodi. As reportagens, na apresentação, na edição e produção desse jornal é de Tadeu Benites, que sou eu mesmo, seu criado. E aí, como é que tá a sua quinta-feira? Calma, se de repente você vive problemas e pensa em desistir, é para você mesmo que eu tô falando. Muitas vezes, quando o problema está para acabar, vem o pensamento de desistir de tudo, não é? Pois é, é o momento em que você deve insistir e acreditar que justamente está no final. Mesmo porque não há mal que perdure para sempre. Então, aguenta mais um pouquinho que logo chega o pedido das suas orações, que você também acha que as suas orações não chegam lá, né? Eu falo, oro, rezo, mas não chega nunca, né? A solução para os meus problemas. Calma, continue com fé. Mesmo que você possa viver com essa fé até acabar tudo e não ser resolvido nada. Mas e se for o contrário? Então, continue com fé.

Pois é, hoje é dia 3 de setembro, comemora-se o dia do biólogo no Brasil. Nós teríamos algum biólogo ou uma bióloga em Mirassol do Oeste? Se tiver um biólogo ou bióloga em Mirassol do Oeste, convido aqui para tomar um café favorito.

de mel. Aqui, hoje, ao vivo, se você estiver ouvindo e for profissional da área, o que que um biólogo faz? Por exemplo, em Mirassol do Oeste. Mas se não vir, a gente vai falar um pouquinho o que que é a função de um biólogo. A todos os biólogos e biólogas do Brasil, o nosso abraço, as nossas considerações. Eu tenho uma bióloga, na família. Tenho um advogado, tenho uma odontóloga, deixa eu ver. Bom, TI, a família inteira, né? Os filhos mais velhos, todo mundo optaram por o filão do século, que é trabalhar com equipamentos, informática, computador. Agora, por último, estão se especializando na IA. Tem que ter o curso de IA. Praticamente tudo hoje é inteligência artificial, que trouxe uma complementação do que já era importante, que era aí as redes sociais, internet de uma forma em geral. Então eu sempre digo para os meus filhos, né? O mais velho, o antes, e o antes do vice mais velho também é a TI. E agora os dois últimos, Raspa do Tacho, que completa 7 filhos, também estão querendo seguir a mesma profissão aí dos dois mais velhos, que é técnico em informática. Inclusive o que está de 15 anos já está ciente que deverá ir aumentar a população de Campo Grande, pois o seu irmão mais velho, que é ex-sargento do Exército, assim como o seu pai, já está aguardando com vaga já solicitada, se é que pode pedir com tanta antecedência, né, Thomas? Sr. Thomas Ralph Baraldi Benites, lá em Campo Grande, Mato Grosso do Sul, onde eu tive o privilégio de morar há muitos anos. Servi o Exército, quase casei lá, mas depois fui para Araçatuba, interior de São Paulo. Então, o meu filho mais velho daqui, que está comigo ainda, o senhor Isaac, 15 anos, mas parece que já tem 20. O cara está maior que eu, fala mais grosso que eu, tem mais força que eu, tem mais dinheiro que eu já. É mole? É. Então, já está se preparando para começar já na oficina do irmão, aguardar só o tempo de fazer o exame e entrar para as fileiras do Exército Brasileiro. O pai foi terceiro sargento. Depois, canalizou o filho mais velho, 14ª Ciacom, quem conhece Campo Grande. Foi lá e ficou 8 anos. Faltava um só, que na época era 9 anos, o tempo para sargento temporário. Resolveu sair. E agora prepara-se para o terceiro, que vai para a mesma unidade militar e quer repetir o feito, né? De só mexer com equipamentos do Exército, só de camisetinha, tranquilo, só expediente, sem correria, sem acampamento, sem correria. É brincadeira, quem é da comunicação tem vez, né? Aí nas fileiras do Exército, em qualquer força. Aí das três, né? Marinha, Exército e Aeronáutica. Os meus considerados, meus filhos, optaram aí pelo Exército Brasileiro, que já teve muito tempo em alta, já mandou muito nesse país. Hoje está meio complicado, né? Mas isso vai ser retomado. Tem que separar o joio do trigo e os boinas verdes vão voltar a ter aquela credibilidade que sempre teve na história desse país. Então eu tenho a bióloga, é a Gláucia, que é a esposa do segundo mais velho, o meu filho Maicon Rafael Baraldi Benites. Olha o nome, Maicon Rafael Baraldi Benites. Ela é bióloga, lá na cidade de Birigui, interior de São Paulo, capital do calçado infantil. Alô, Paulo, capital do calçado infantil.

Diretor. Hoje é dia do biólogo no Brasil. A data principal e outras comemorações do dia. Como eu disse, dia do biólogo, data homenageia os profissionais da biologia e marca a regulamentação da profissão no país pelo portal gov.br, através da Lei 6.684 de 1979. Hoje é dia também da Guarda Civil, não temos em Mirassol, né? Faz referência à história antiga, da antiga Guarda Civil dos estados brasileiros. São Gregório Magno. A Igreja Católica celebra a memória litúrgica deste Papa e doutor da Igreja. Tempo e temperatura, não vai chover hoje em Mirassol do Oeste. O dia será de sol, com muitas nuvens e calor intenso. A temperatura mínima prevista para hoje, nós já estamos aí nos 23 graus, né? E tendo a máxima já marcado aqui, prevista para 35 graus, sempre com aquela sensação um pouquinho mais, né? Então, água para a criançada, para o avô, para a avó, para a avó, para os nonos, para as crianças e para os animais, viu? Não esqueça. E não esqueça de colocar aquela latinha na frente de casa, com água fresca, água limpa, né? Porque tem muitos cachorros que andam por aí, tem muito cachorro, apesar de tanta gente agora é só mexer com isso, né? Descobriu, por enquanto, que vai viver só de cachorro, de cuidar de cachorro e assim por diante. É interessante? Sim. Claro, alguém tem que fazer alguma coisa pelos animais. E você também pode fazer, por exemplo, colocando água aí na frente, se puder bota um pouco de ração, resto de comida, menos coxa de frango, menos esses ossos perigosos. Você sabia que não pode dar osso de galinha? Principalmente a coxa, eles com os dentes afiados e com muita fome, vai com aquela volúpia, né? E começa a mastigar essa parte da coxa que ele acaba estilhaçando. E acaba produzindo pontas afiadíssimas que pode perfurar a tripa ou outros órgãos e depois tendo hemorragia interna e acaba morrendo, já que ninguém vai perceber que ficou doente, já que é morador de rua. Então não coloque também peixe, espinho de peixe, ninguém merece, né? Peixe você tem que colocar que nem vidro no lixo. Tem que pegar uma caixa de papelão, botar todos os restos de peixe e caco de vidro, coloca numa caixa de papelão, amarra bem, se possível, enterre. Né? Porque lá no lixão, às vezes, vai cachorro também. Ou não, não vai. É proibido entrar cachorro lá, né? Aí o bichinho come esse monte de espinho aí, pode dar problema. Então, se você não ajuda, não atrapalha. Não jogue esse tipo de comida, né, que tem cheiro bom e a fome... É o maior tempero do mundo, vai lá e come, pronto. Dá problema depois. Tem chuva, seu Tadeu Benites? Pai de dois militares e o terceiro se preparando. Gosto muito da farda, principalmente verde, verde oliva. Temperatura já falei e chuva. Tem chuva hoje? 0% de chance de chuva, infelizmente, nesta quinta-feira. A sensação, um pouquinho mais, calor forte à tarde com umidade variando na região. Cidades vizinhas como São José dos Quatro Marcos e Araputanga registram o mesmo padrão daqui da nossa região, né? Tempo firme e quente, muito quente, próximo dos 40 aí. E a previsão
de pancadas de chuva só deve aparecer no próximo sábado, dia 5.

Pesquisa Quest mostra como está a disputa pela presidência. Você que acredita em pesquisa eleitoral, atenção. A Quest mostra como está a disputa pela presidência. Essa é da Quest. E temos aqui informação que logo mais, no final da tarde de hoje, desta quinta-feira, a Folha também mostrará uma nova pesquisa na tarde de hoje. E eu estou realmente muito ansioso para ver o que a Quest vai falar para cruzar as informações com a Folha. Por isso que eu falei, para você que acredita em pesquisa. Você acredita em pesquisa eleitoral? Você acredita em loteria? Outras manchetes que já são notícias, já são destaques aí nas últimas 72 horas. Sargento bombeiro condenado por estupro de adolescente é expulso da Corporação dos Bombeiros. Médicos formados no exterior cobram mudanças no Revalida. Os brasileiros relatam dificuldades no exame e defendem mais clareza nos critérios de avaliação. Você sabe, todo esse pessoal que vai fazer medicina fora, achando que chega aqui vai ser mamão com açúcar, vai chegar e já vai vestir um jaleco e sair metendo a faca. Não, metendo a faca não. Metendo a bisturi para quem escolheu, né? A medicina, a cirurgia, enfim, cirurgião. Não é bem assim. Tem esse Revalida que às vezes está complicando ainda mais. Então eu tenho minhas dúvidas, né, com relação aí a essa complicação, que tem que ser assim mesmo. Ela tem que passar realmente por um teste criterioso para saber aonde é que ele fez isso. Foi no Paraguai? Foi na Bolívia? E ele está pronto para, de fato, vir aqui cuidar dos nossos doentes? Então eles estão reclamando aí. Nova emergência na BR-174 acende alerta no eixo Cáceres e Comodoro. O DENIT identifica erosão e risco de ruptura da pista. Rodovia já enfrentou interdição por problemas semelhantes próximo a Comodoro. Então, você, meu amigo da boleia, você, meu amigo motorista, que está endereçado com o seu destino para lá, então é interessante que você se atente para esse detalhe. Ananias é político aqui de Mato Grosso, né? Diz que em Brasília, quem não está no esquema de Vorcaro está no Monjaro. Vou falar em chuva. Você viu o vídeo aí? Procura o que você acha. Vídeo mostra alagamento em VG, Várzea Grande. E um comentário diz: já pega um balde e junta. Várzea Grande, a exemplo, é praticamente semelhante, mas parece que é mais complicado, né, que Mirassol do Oeste. A gente ouve muito falar em projetos, tá saindo, agora vem, porque o fulano das quantas, Vicente e toda a gente, tá pronto, só falta sair, né? Mas o que nós temos de fato, né, o que tem para hoje é reclamação de água. Falta d'água, cadê a água, prefeito? Cadê a água, senhor diretor, que assumiu recentemente, que tem, segundo o senhor, um grande conhecimento nessa área de água, né? Já que o seu currículo só água, só trabalho relacionado. Aí veio para cá e a água continua faltando. Ontem tivemos, também não foi aquele exagero de reclamações, não. Eu acho que a maioria dos ouvintes aqui tem poço artesiano, só pode, né? Mas teve, sim, algumas reclamações de alguns bairros que falta água. Aliás, aí no seu bairro tem água ou não? Ou tá tudo certo? Se tá tudo certo, não precisa reclamar. 999-08-4311, liga aqui que eu vou jogar você ao vivo para falar como é que faz numa casa onde não tem água.
Imagina uma mansão, coisa linda, como nós temos duas aqui, bem pertinho da rádio. Você quer morar nessa mansão aqui? Ah, eu quero. Ah, não, nem vou te cobrar aluguel. Pode chegar, tá lá vazia. Só que é o seguinte, não tem água. Aí eu vou responder, não quero. Como que você vai instalar uma empresa? Como você vai morar numa cidade? Se você está escolhendo uma cidade, tipo, vou lá aqui para o Oeste Mato Grossense. Mas qual cidade você vai? Eu estou pensando em cidades X, Y e Z. Ó, tome cuidado, porque tem cidades lá que é complicado a questão da água. Então, e aí? Esse detalhe pode complicar na escolha, né, cara? Ou, a água, esse líquido precioso que está sumindo a cada dia, é muito importante. Imagina criança pequena que usa fralda. E aí, e como é que faz? Puxa, liga a torneira. Só serve para o reloginho continuar soprando lá e aumentar sua conta. E a água? Bom, a água não tem. Mas qual que é o discurso? Não, que está sendo isso, que aquilo, mais aquilo, outro tal. Mas vai chegar água, porque vai chegar água. Vai porque tem projeto aprovado que não sei quem, Vicente e toda a gente disse que vai. E não chega, cara. Mas vamos acreditar. O servo de Deus e funcionário do povo, o prefeito que aí está, sempre tem... Sabe qual que é a diferença do prefeito e o coador de café? O coador é de pouca fé. E o prefeito? De muita fé. Então eu vou na fé do prefeito, porque eu não tenho essa fé, infelizmente. Ele diz que vai sim. Antes dele largar com esse negócio de política, ele vai entregar o que prometeu. Isso é promessa de campanha, né? Falta 2 anos e pouquinho para ele passar o bastão para outro prefeito. Será que ele vai passar dizendo que agora não é mais de responsabilidade dele, é de outros? Agora não sou mais responsável, não. Agora é outro. Seja quem for. Vindo a água, o que interessa, viu, prefeito? E será que o prefeito vai passar o bastão, pelo menos com 50% a mais dos caminhões de lixo, tudo podre que está aí? A gente espera. São muitas demandas, muita promessa. E a gente acredita e torce para que algumas aconteçam, principalmente as de maior relevância. Item número 1, água. Quero água. Água, água. Então aí, como choveu dia 1º, aí já aproveitaram, falou assim, pega a balde e junta, porque amanhã não tem chuva e também não tem água. Ficou parecendo um rio lá em Vergê. Eles falam lá em VG. Eu tenho uma filha em Cuiabá, ela fala assim: e aí, filhota, onde você tá? Eu tô em VG. Ué, o que é isso? Várzea Grande. E por que não fala Várzea Grande? Não, é VG. Bom, daqui a pouquinho outras notícias falando da nossa querida capital do estado, Cuiabá, com relação à política, entre outros destaques que os companheiros da imprensa estão priorizando naquela região. Mas para que falar de Cuiabá? Porque eu prefiro dar notícia, essas notícias de Cuiabá, dos políticos que sempre estão aqui e estão lá, né, do que essas outras notícias que não soma nada na sua vida. Mas e essas aqui? Também não, mas mais fácil de ingerir. Eu gosto de servir comida boa para você. E você só vai servir aquilo que... Você vai comer aquilo que eu servi, se ouvir rádio. Pois é.

Rapaz, esse negócio de chamar no portão. Ô, fulano! Chama pelo nome. O cara deve ser meu parceiro, deve ser o meu parça. Aí vai lá, aí toma tiro. Assim. E queima a roupa. Que isso? Esse negócio de chamar pelo nome não é garantia de que não seja perigo, né? O cara pode chegar do lado ali e falar assim... É o João que mora aí mesmo? Não conheço ele direito. É o João. Aí... Ô, João! Chega aí, mano! Aí o mano levanta do sofá, vai do jeito que vai. Vai lá e chega no portão. Tal, tal, tal, tal, tal, tal. Pronto. Cai ali mesmo. Eu acho que quem mexe com o perigo devia ser mais cuidadoso, né? Pra viver uns dias, uma semana a mais. Faz uma casa no chão. Faz um quarto no chão. Próximo do portão. Coloca uma câmerazinha de celular mesmo. Esse negócio de atender quem chamou pelo nome, isso é fria. Fria não só para bandidos, viu? Fria para todo mundo. Chega alguém chamando o seu nome, você já, né, vai lá, o cara assim... Perdeu, mano, abre o portão, senão leva. E aí, você vai fazer o quê? Você vai virar as costas para ele? Não, vai abrir, vai receber o ladrão vai tomar uma contigo, vai ver o que tem para comer aí, e ele come tudo que vê, se for comestível, né, tem que tomar cuidado. E pronto. Por quê? Você abriu o portão, ainda segurou o cachorro. Tome cuidado, hoje em dia tá perigoso viver nesse mundo, mano. Você tem que aprender, viu? Tá perigoso viver, principalmente o povo que mexe com coisas ilícitas. Tráfico de droga, droga e assim por diante. E todo dia tem bandido que nunca morreu, tá morrendo aí. Toma cuidado. Você que mexe com isso.

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0: 7h33.
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Agora 7:39, 7:39, bom dia, boa quinta-feira. Uma abençoada quinta-feira para você. Que ela seja a melhor quinta-feira aí da sua vida, tá ligado? 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Algumas notícias da nossa querida capital do estado, Cuiabá. Algumas manchetes aí nos portais de notícias dessa quinta-feira, 3 de setembro, destacam as movimentações da corrida eleitoral ao governo e os fortes impactos do clima na região metropolitana. Infidelidade partidária do PL. O presidente do PL abriu procedimentos de expulsão contra prefeitos como os de Várzea Grande, Rondonópolis e Sinop, que declararam apoio a Otaviano Piveta, do Republicanos, em vez do candidato oficial do partido, o senador Wellington Fagundes. Abrigo aos dissidentes. Otaviano Piveta já avisou publicamente que os bons prefeitos que forem expulsos do PL terão espaço e abrigo garantido dentro dos Republicanos. Pesquisa de aprovação. Dados de pesquisa Quest apontam que o governo de Otaviano Piveta conta com 53% aí de aprovação popular no estado. Propaganda eleitoral. Na TV, os principais candidatos focaram suas propostas em áreas críticas. Otaviano Piveta exaltou programas de educação e intercâmbio. Wellington Fagundes prometeu suporte econômico e combate ao feminicídio. E a doutora Natasha, do PSD, direcionou suas propostas para a saúde. Bom, o clima já falei, né? Mas falando de novo, incêndios e meio ambiente. Alívio no Morro de Santo Antônio. O Corpo de Bombeiros conseguiu controlar o incêndio de grandes proporções que atingia o cartão postal da região metropolitana. O combate contou com o auxílio crucial da chuva recente na região, além de uso de 3 aeronaves. E os médicos formados no exterior cobram mudanças no Revalida. O que é exterior? Fora do país, né? Pode ser Bolívia, Paraguai, entre outros países. Então, brasileiros relatam dificuldades no exame e defendem mais clareza nos critérios da avaliação. Os médicos brasileiros formados no exterior têm reclamado das dificuldades enfrentadas no Revalida, o exame necessário para subsidiar o reconhecimento dos diplomas de medicina obtidos fora do país.
Entre as principais críticas estão os critérios de avaliação, a dificuldade de aprovação e a necessidade de maior transparência no processo. Os candidatos defendem a mudança de que tornem o exame mais claro e eficiente, sem reduzir o rigor técnico exigido para o exercício da medicina no Brasil. Eu mandei uma pergunta para um debate que vai ter... na CNN. Você pode mandar, aí vão fazer a seleção, vão fazer o critério, né, que é a pergunta do país inteiro. Eu mandei perguntar lá para quem foi... foi para o de Minas Gerais, né? Justamente. Por quê? Cadê minha pergunta que eu mandei aqui? Deixa eu ver se eu salvei.

Você teria uma pergunta para fazer para um presidenciável? O povo também pode perguntar. Como é muita gente, pouca gente quer participar. Tem muita gente que não está nem aí com a política, né? Nem aí. E deveria estar. É porque não é possível que a situação não bateu no bolso dele, na casa dele, no trabalho dele. Não é possível. E tudo isso é falta de governança. É falta de direção. Uma empresa que não vai bem, qual é a culpa? De uma série de fatores, dentre eles, a má gestão. E o nosso país, os números comprovam. Então está na hora de você fazer um revalida para ver como é que vai ser no dia 4 de outubro. É sobre o revalida. Se eles vão facilitar aí para aqueles que querem fazer medicina, por exemplo, vocês vão facilitar para que os nossos alunos interessados em fazer cursos profissionalizantes, entre eles medicina, por que não facilita para que eles possam fazer no nosso país? Por quê? Eu não vi nenhum plano aí até agora falando sobre isso aí. Sargento bombeiro condenado por estupro de adolescente é expulso da corporação. O terceiro sargento do Corpo de Bombeiros, Marcelo Cunha Leite, foi desligado definitivamente do corpo da corporação, né? Após o trânsito em julgado de uma decisão judicial relacionada a um caso de estupro de uma adolescente de 16 anos, senhoras e senhores. Pasme os senhores. Uma adolescente de 16 anos, registrada em 2018 em Pontes e Lacerda. A exoneração foi publicada no Diário Oficial do Estado desta terça-feira, dia 1º agora. Conforme a portaria, Marcelo foi exonerado do corpo e desligado do serviço ativo da corporação em cumprimento à decisão judicial que encerrou os recursos em 25 de agosto de 2026. O crime ocorreu em outubro de 2018, quando Marcelo, então, na época ele tinha 34 anos, foi preso em flagrante após ser acusado de estuprar uma adolescente de 16 anos dentro de um banheiro em um clube em Pontes e Lacerda. Com a decisão judicial definida, o Corpo de Bombeiros determinou o desligamento do militar do serviço ativo. A portaria também estabelece o reconhecimento da identidade funcional, estabelece o recolhimento da identidade funcional, do fardamento e dos materiais pertencentes à fazenda pública que estavam em posse do ex-bombeiros. O documento determina ainda a regularização das informações da vida funcional de Marcelo, incluindo o registro de férias e licença-prêmio, além da adoção de providências para a suspensão dos provimentos. Em nota, o Corpo de Bombeiros Militar de Mato Grosso esclareceu que a exoneração decorre de uma decisão judicial transitada e julgado em 25 de agosto de 2026. Segundo a corporação, por se tratar de uma decisão definitiva, os efeitos estão sendo cumpridos nos termos determinados pelo Poder Judiciário, mesmo porque essas decisões não se discute, se cumpre, né? Então, o bombeiro se ferrou todo, né? Passando aí há quantos anos? 9, 8? Falaram, tá tudo bem, isso aí não vai dar em nada. Não vai dar em nada, né? Perdeu a farda, provimentos, né? Uma estabilidade de emprego. Perdeu tudo. E agora, a senhora não está dizendo aqui que ele foi preso, né? Só faltava ele ser preso por algum tempo, né? Como exemplo.

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Está ouvindo o Rádio Conte. Ananias diz que Brasília, quem não está com o esquema, quem está no esquema de Vorcaro, está no... está no Monjaro. O que, que ele quis dizer com isso aí? O presidente estadual do Partido Liberal do PL em Mato Grosso, Ananias Filho, lamentou as novas informações tornadas públicas no âmbito da investigação da Polícia Federal, PF, sobre o Banco Master e os banqueiros Daniel Vorcaro, nome mais conhecido e mais falado ultimamente, Daniel Vorcaro, preso por crime contra o sistema financeiro, dentre outros. Na terça-feira, dia 1º, o ministro André Mendonça, do Supremo Tribunal Federal, STF, tirou o sigilo das conversas que revelariam uma relação de proximidade entre Vorcaro e o ministro Alexandre Moraes. É Alexandre Moraes, conhecido como uma relação de proximidade entre Vorcaro e o ministro Alexandre de Moraes. Os diálogos citavam também o procurador-geral da República, Paulo Gunier, e do diretor-geral da PF, Andrei Rodrigues. Eu vejo com tristeza, Brasília tem um ditado que fala muito lá. Estão no esquema ou estão no esquema do Monjaro ou no esquema do Vorcaro. Acho que é lamentável termos pessoas públicas que estão envolvidas com esse escândalo nacional. E aí segue falando sobre essa situação. O Vorcaro estava dizendo que ele achou que o cinturão de defesa que ele preparou ia defender. Agora todo mundo contra ele. Eu tô com dó de você, Vorcaro. Eu quero que você fique aí pelo menos uns 15 anos e não 15 meses ou menos para você analisar. Ó, ficou uma notícia para depois. O meu amigo, o Vicão, Vicão não, o Nico, deve dar aqui no programa o nosso Bom Dia Conte, que também é notícia. União Europeia suspende importações de carnes do Brasil nesta quinta-feira, que acontece... E agora? O que acontece? Vão ficar sem ovo? Vão ficar sem o quê?

0: E é uma situação complicada, né? O Brasil não cumpriu certas determinações dessa União Europeia, que é muito exigente. Carne de boi vai demorar bastante, né, para comprar. Entre outras coisas, demora aí 2 meses, etc. Então. E tomara que, diminuindo essa questão aí, né, de não comprar carne do Brasil, abaixe o valor aqui. Mas eu vou até parar de comer. Só como carne a partir de hoje, se... Só depois que a União Europeia continuar comprando carne. Ah, tá falando que tá tudo complicado a carne aí. Então vou virar vegetariano a partir de hoje. E você, Diniz, também? O Diniz está chegando, eu vou embora. Tchau, até amanhã.
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3: Flávio Bolsonaro participa da Expo Inter no Rio Grande do Sul, buscando se aproximar do agronegócio e disputando espaço com um setor historicamente ligado a caiado. 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É um movimento claro para se aproximar do setor do agronegócio, um segmento que, como sabemos, tem uma ligação forte e histórica com o governador Ronaldo Caiado. 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

bom dia, tudo bem? Bom amanhã, chegamos quinta-feira, minha gente. Semana se encaminhando para o seu final e para quem vai dar uma descansada, uma semana com final de semana prolongado, que coisa boa, hein? Segunda-feira vem aí com feriado de 7 de setembro, vivemos hoje o terceiro dia do mês, uma quinta-feira pré-sexta já para todo mundo. Que você tenha um ótimo dia aí, obrigado pela companhia, uma manhã maravilhosa para você, manhã do dia 3 de setembro, hoje, dia de número 246 no calendário, já quase fechando a 36ª semana do ano. Hoje é dia do biólogo e é dia do guarda civil, na religião, dia de São Gregório Magno, dia das organizações populares também. Para você que está soprando velhinhas, aniversariantes deste dia, parabéns, felicidades, realizações, tudo de bom que essa data nova possa te proporcionar aí. Faltam 119 dias para a chegada de 2027. Vamos juntos com música, com informação, com dicas astrais, com dicas de economia, valendo sua participação, a sua indicação musical por aqui também. 999904664, mensagens de áudio de...

teus dias sejam tristonhos. Creia, nesta vida, nada é inatingível. Jamais deixe de lutar, de sorrir, ainda que o inimigo pareça invencível. Corra por onde o corajoso não ousa ir. Tenha fé no Senhor e serás imbatível. Não deixe que o desânimo invada seu coração, mesmo que a dor pareça não ter mais fim. Acredite no poder de uma oração. Ela te traz a beleza e a paz de um jardim. Transforme a dor do mal em paz.

flor do bem. Ame o puro e o inocente, ainda que pareça inexistente. Faça uma aliança com Deus e sinta o poder que dele vem. Sinta no seu coração esse amor envolvente. Busque sua felicidade, seja incansável, ainda que seja necessário caminhar muito. Mesmo que o caminho pareça inalcançável, tenha fé e alcançarás grandes maravilhas. Põe a sua vida nas mãos de Deus. Ele faz das tempestades mares tranquilos. Ele é o Deus do impossível. Ele cura os enfermos e acalma os aflitos. Vá em busca dos seus objetivos e tenha um ótimo dia.

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1: Bom, agora 8h18. 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
0: Muito bem, bom dia, 8h22. 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
5: 8h22.
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10: Oi, gente linda. Letícia Leal aqui no Guia Astral. Que bom ter você nesta primeira parte. Vamos conferir as previsões para Áries, Touro e Gêmeos.
11: Áries, Touro, Gêmeos.
10: Áries, boas oportunidades profissionais. Conecte-se com projetos futuros e sua intuição. Atenção aos exageros com recursos materiais. Sua cor é o bege, número 2.
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10: Touro. Sintonia e conexão com projetos. Decisões concretas viabilizam estudos e equipe, trazendo êxito. Analise o uso dos recursos. Sua cor é o preto, número 14.
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10: Gêmeos. Análise madura traz entendimento financeiro e reflexão. Pode precisar usar recursos guardados. Uma pessoa importante interfere em seus recursos. Sua cor é o rosa, número 43. Daqui a pouquinho eu volto com mais do Guia Astral. Não saia daí.
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0: Pois é, já já tem mais previsões astrais. Muito bom dia pra todo mundo. Boa manhã de quinta-feira pra você curtindo aí. A Marlene Jesus tá ligada na Coab Juruena, já indicando música por aqui. Bom dia, Evandro. Quero parabenizar o meu filho Carlos, aniversariante de hoje, desejando a ele tudo de bom, dizer que eu amo muito, que ele sempre seja esse menino maravilhoso. Parabéns, meu filho, a mamãe te ama muito. A Eva mandou aqui, valeu, Eva, parabéns aí pro Carlos, muitos anos de vida, viu? A Valdete tá mandando música pra mãe aqui, Mirassol, pra irmã Ana Lúcia na Fazenda Dois Irmãos, pra irmã Zenilda, pros familiares e pra todos os ouvintes. A Maria de Lourdes Pietro mandou assim: bom dia, Evandro, essa mensagem tocou meu coração hoje, veio trazer pra mim uma palavras porque eu precisava ouvir. Linda mensagem. Que bom que a gente alcança o nosso objetivo. Que bom que você se sinta tocada pelas nossas mensagens. E ó, a mensagem tá lá no Facebook. Pra quem quiser dar uma conferida, tá por lá também, tá bom? Valeu, Maria de Lourdes. Um dia maravilhoso pra você aí, viu? Ótima manhã, 8h25.
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0: E ela vem com eles, ó, Guilherme Benuto e Panda. Eu duvido. Bom dia, 8h25.

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0: Marcos e Belucci tocando aqui no nosso Bom Dia pra mandar pro espaço mais uma sequência. Pena que você já namora, 8h31, é a sua quinta-feira com muito mais músicas, um excelente dia pra todo mundo curtindo aí, que a sua manhã, que o seu dia sejam repletos de alegria, que você tenha uma quinta-feira maravilhosa pela frente aí, viu? 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
0: Bom Bom, ótima manhã, agora 8h36. 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
4: 8:38.

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1: E chegou a hora de conferir mais previsões para o seu signo.
0: Câncer, Leão, Virgem.
1: Câncer, a superação entre amigos e nas relações. Você se sente forte para interagir com projetos ousados, favorecido por pessoas de poder. No final da noite, entra em reflexão e análise dos últimos acontecimentos. Sua cor é amarelo e o número da sorte é 27.
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1: Agora, vamos com Leão. Você está focado 100% nas suas metas. Essa parte favorece a percepção de situações ao seu alcance, dependendo da forma como interage com projetos futuros e autoridades. No final da noite, abre as relações com os amigos. Sua cor é preto e o número da sorte é o 9.
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1: E para você de Virgem, atenção! É importante assumir as rédeas da sua vida, com autocontrole e avaliações do que deve ser transformado. A superação e força para transpor desafios. No final da noite, você abre a sua percepção sobre o futuro e o campo profissional. Cor do dia, cinza. Número da sorte, 58. Daqui a pouco eu volto com as previsões para os próximos signos.
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3: Pois é, daqui a pouquinho tem mais uma rodada de previsões astrais. Faltando 20 minutos agora para as 9. O Lar Espírita Chico Xavier vai realizar no próximo domingo, dia 6 de setembro, o Bazar da Pechincha, com início às 7h30 e término às 11 horas da manhã, aqui na Avenida Tancredo Neves, saída para São José dos Quatro Marcos, número 2997, na sede aqui do Lar Espírita Chico Xavier. Produtos selecionados com preço único de R$ 5,00 a peça, e você é o nosso convidado. Venha fazer parte aí, participar aí desse Bazar da Pechincha e contribuir com as ações que são desenvolvidas pelo Lar Espírita Chico Xavier, tá bom? Bazar da Pechincha no próximo sábado, dia 6 de setembro, no próximo domingo, melhor. Domingo, 6 de setembro, das 7h30 às 11 da manhã, aqui na sede do Lar Espírita, na saída para São José dos Quatro Marcos, número 2997. Produtos selecionados com preço único de R$ 5,00 a peça. Tá valendo? Agora 8h41, bom dia aqui para Márcia Cristina, lá em Curvelândia. Manda alô para nós aqui, Evandro. Estamos ligadinhos no seu programa. Ótimo dia para todos, abençoado por Deus. Valeu, Márcia. Um abraço para você, para todos em Curvelândia. Seu Domingos, um abraço aí pro seu Domingos e pra toda a família. Seu Domingos, na verdade, quem tá fazendo aniversário não é o meu filho, não, é o filho da Eva, né? Eu tava lendo aqui a mensagem que a Eva encaminhou pra gente, parabenizando o filho Carlos, que é o aniversariante do dia. O meu pequeno faz aniversário só em fevereiro. Pequeno desse tamanho já, 8h41.
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1: Vamos conferir agora as previsões de mais três signos.
0: Libra, Escorpião, Sagitário.
1: Para Libra, mudanças fortes impactam responsabilidades familiares e a rotina de trabalho. Dia de avaliações profundas, com resultados sólidos. Busque limites com pessoas próximas. Cor verde, número 45.
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1: Agora para Escorpião. Cônjuge em crescimento, trazendo oportunidades. Ótimo para interagir com parentes e parceiros. Cuidado para não desperdiçar dinheiro. Cor roxo, número 60.
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1: E para Sagitário, dia bom para planos no trabalho e vocação. Lide com a realidade, se esforce. Não desperdice as oportunidades. Cor vermelho, número 57. Daqui a pouco estaremos de volta com as previsões finais do Guia Astral. Não saia daí.
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0: Zezé de Camargo e Luciano, indicação musical da Marlene Jesus, Conflitos, tocou aqui no nosso Bom Dia. Sua música preferida tocando, você ouvinte em primeiro lugar. Participe com a gente, mande o seu alô, peça a sua música, fique à vontade, sejam todos muito bem-vindos aqui ao nosso Bom Dia. Conte, bom dia pra Maísa Garcia. Oi, Maísa, bom dia, tá desejando uma ótima quarta-feira pra todo mundo. Valeu pela companhia aí, tá bom, Maísa? Boa quinta pra você, tá? 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
3: E o embate entre Mendonça e Moraes ganha um novo capítulo. Fachin vai decidir se o relatório da Polícia Federal sobre interações de Moraes segue para o plenário. O ministro Edson Fachin será o responsável por decidir se um relatório da Polícia Federal será ou não levado para a análise do plenário. Esse relatório foi tornado público pelo ministro André Mendonça e aponta que o ministro Alexandre de Moraes teve 187 interações com o empresário Porcaro. A decisão de Fachin é crucial para os próximos passos desse caso, que tem gerado bastante repercussão nos bastidores do poder.
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1: Vamos conferir agora as previsões finais do Zodíaco.
0: Capricórnio, Aquário, Peixes.
1: Capricórnio, amadurecimento é fundamental para aproveitar o melhor da vida. Direcione-se ao autodesenvolvimento. Cuidado com exageros emocionais. Cor, amarelo. Número da sorte, 38.
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1: Aquário, crescimento e maturidade com questões familiares. Examine o que tira seu foco. Responsabilidade vem do amadurecimento emocional. Cor, laranja. Número da sorte, 19.
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1: E você de Peixes? Dia ótimo para expressar o que pensa e interagir com amigos. Atenção para não desperdiçar oportunidades com exageros. Cor, dourado. Número da sorte, 50. Muito obrigado pela sua companhia. Espero você no próximo programa com novas previsões e muita energia positiva. Até a próxima.
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É de Brito e Samuel tocando aqui na nossa manhã pra fechar mais uma sequência por aqui. Toda mulher, ótimo dia, boa quinta-feira pra você, 9 horas e 15 minutos. Daqui a pouquinho tem mais músicas aqui.

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4: 9h24.
5: Já de volta, como é que você tá? Tudo bem? Vou amanhã de quinta-feira pra você nos afazeres domésticos. Bom dia pra você que tá no trabalho, em qualquer área de atuação. Pessoal do comércio aí, um dia bem produtivo. Pra quem tá no trânsito aí nos dando uma carona, obrigado pela preferência. Ótima manhã pra todo mundo. Ó, por falar em trânsito, a BR-174, uma das principais ligações rodoviárias do oeste de Mato Grosso, voltou a enfrentar problemas estruturais. O DENIT declarou situação de emergência no quilômetro 501,8 após identificar processos erosivos na estrutura de terra que sustenta a rodovia e indícios de comprometimento da pista com risco de ruptura e eventual interdição do tráfego. A rodovia liga Cáceres a municípios como Ponte Lacerda, Nova Lacerda e Comodoro, seguindo até a divisa com Rondônia, e tem importância para o deslocamento da população e o escoamento da produção regional. O novo alerta ocorre pouco mais de um ano depois de outro trecho da BR-174, no quilômetro 457, próximo a Comodoro, ser totalmente interditado devido a uma erosão que comprometeu o aterro, o acostamento e a faixa de rolamento. A repetição de problemas em uma rodovia federal estratégica reforça a necessidade de investimentos permanentes em manutenção e prevenção, além de acompanhamento e articulação política junto ao governo federal para garantir que obras e soluções estruturantes para o Oeste avancem antes que novas emergências provoquem interrupções e prejuízos à região.
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0: Ari 32, Yasmin Santos e Maiara Imaraíza, solteira de corpo, tocando aqui no nosso Bom Dia. Fechando já mais uma sequência por aqui, né? 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
4: 937.
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7: Já de volta, onde você estiver, fazendo o que estiver fazendo aí nesta quinta-feira, tudo de bom, um ótimo dia. Abraço para o pessoal da região, Glória do Oeste, Curvelândia, Porto Esperidião, Quatro Marcos, Araputanga, Reserva do Cabaçal, Indiavaí, enfim, Curvelândia, Lambari do Oeste, Salto do Céu, onde chegam aí as ondas da Conte FM. E para você que acompanha no Brasil, no mundo, através da internet também, o nosso abraço. Obrigado aí pela sua companhia. 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Bom dia, Aparecida do Carmo. Boa manhã.
8: Oi, Simara. Bom dia, Evandro. Aparecida do Carmo. É, manda a música para nós aí da Aurelina Dourada, A Vitória Chegou. Vai para todos vocês do rádio e vai para todas minhas comadres, compadre, e também vai para todas minhas filhadas e afilhados. Bom dia, boa quinta-feira para todos nós.
7: Valeu, boa quinta-feira, Aparecida.

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1: No ar, Sport News. Para você que acompanha o mundo da bola, a gente já chega com as principais informações que movimentaram o cenário esportivo. Sempre de forma clara e objetiva. Vamos direto para nossa primeira manchete, que vem do lado alviverde da capital. Os bastidores da renovação de Flaco Lopes com o Palmeiras até 2030. Sport News. E os detalhes dessa informação, que agitou a torcida palmeirense, apontam para a extensão do contrato do atacante Flaco Lopes com o Palmeiras. O acordo agora vai até o ano de 2030, garantindo a permanência do atleta por um bom tempo no clube. Essa negociação, que foi bastante comentada nos bastidores, também incluiu uma multa rescisória de nada menos que 600 milhões de reais, além de uma significativa valorização salarial para o jogador. Uma movimentação importante para o elenco palestrino.
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2: 9h52.
3: Uma ótima manhã, excelente quinta-feira para todo mundo. Faltando 7 minutos agora para as 10. Vamos com dicas de economia. 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
3: O Júnior tem um recado para você aproveitar. Fala, Júnior. Bom dia, boa quinta-feira.
5: Olá, bom dia, Evandro. Bom dia, Conte. Bom dia você que está nos ouvindo. Bom dia você que já está se preparando para cozinhar aquele arrozinho, né? Preparar aquela carninha, né? Esperando o maridão chegar do trabalho para o almoço. Bom dia, bom dia, bom dia você. 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

0: Cult FM, boa manhã, 10 horas e 2 minutos. Amanhã, Sorriso Maroto tocou aqui no nosso Bom Dia. Para fechar mais uma sequência, mais uma hora na nossa manhã de quinta-feira. Um ótimo dia para você, tudo de bom aí, viu? 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
3: Duas frentes frias estão avançando no Brasil. Elas prometem amenizar o calorão no Centro-Oeste. As duas frentes frias que se deslocam pelo país são esperança de alívio. Apesar de o calor não dar trégua total ainda no Centro-Oeste, as pancadas de chuva esperadas podem sim contribuir para reduzir o calor extremo que a região tem enfrentado nos últimos dias. Um refresco muito aguardado, não é mesmo?
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2: 10 e 4.

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1: Maravilhoso dia para você, tudo bem? Que bom que você está comigo, seja muito bem-vinda, seja muito bem-vindo a este momento especial do coração de Deus para o seu coração. Eu, Cris Oliveira, sou somente a porta-voz de tudo isso e eu tenho certeza que o Espírito Santo vai estar aí contigo, vai entrar na sua casa, entrar no teu coração, fazer morada. Eita, coisa boa! Existe coisa melhor que isso? Fazer limpeza geral? Pra quem que eu tô falando aqui hoje que tá precisando fazer uma faxina daquelas dentro do coração, dentro da mente, na alma? Olha, faxina de vez em quando é bom, viu? Colocar, deixar as coisas muito velhas dentro de casa, as coisas quebradas, olha, não é muito bom não, não traz muitas coisas boas não. Mas Deus quer entrar no nosso coração e fazer morada. Existe um hino que eu gosto e que eu canto muito pras minhas filhas, que é do coração, que é do Sabão. Eu acho que vocês já devem ter ouvido, é assim, ó. O Sabão.

0: Vamos limpar aí, fazer uma faxina? Nesse coraçãozinho nosso, ai, tá precisando, né? De verdade. Tem dias que a gente acorda assim, querendo chutar o balde. Será que este é seu dia de querer chutar o balde? Aí Jesus vai lá e pega o balde e devolve pra você. Não, minha filha, meu filho. Toma que o balde é seu. Resolva! Então vamos pegar esse balde aí e colocar terra nele, bastante adubo e colocar e plantar uma flor bem bonita. O que, que você acha? Esse balde pode virar um vaso para pôr uma flor muito, para nascer uma flor muito bonita, um fruto. Vamos usar o nosso balde que muitas vezes está querendo jogar fora aí e renovar. Trazendo outras habilidades para ele, tá bom? Hoje nós vamos meditar aqui em Salmo 138. Deus ainda está escrevendo a sua história. Tem você ainda aí reclamado a Deus que a sua história ainda não está pronta? Ou que está demorando, coisa parecida? Olha, eu vou falar uma coisa aqui para vocês. Eu acho que eu já comentei isso com vocês várias e várias vezes, mas para nós termos as coisas novas, diferentes, ter as bênçãos, receber um casamento, um emprego novo, um carro novo, é preciso mudar muita coisa dentro da gente, viu? Para você ter mudar de cidade, é preciso mudar até muitas vezes a forma que nós pensamos. Então eu faço a pergunta para vocês: Deus vai escrever sua história sim, nova, isso é fato, mas tem você se preparado? Fica aí com esse questionamento aí, tá? Tem você se preparado para receber esse algo novo de Deus? O Senhor cumprirá o seu propósito para comigo e a tua misericórdia, ó Senhor, é para sempre. O Salmo 138 começa com um louvor e termina com confiança. Davi reconhece a graça de Deus e declara a sua certeza de que o Senhor continuará cumprindo o seu propósito. Essa palavra é especialmente importante para quem está vivendo num período de espera. Às vezes, olhamos para as nossas vidas e vemos coisas encalhadas, empacadas, objetivo, projetos que não aconteceram, sonhos que foram interrompidos, portas que ainda não se abriram, orações que parecem não ter respostas nunca. Mas aquilo que está incompleto nos nossos olhos não significa que esteja fora do controle do nosso Deus. Deus trabalha nos bastidores. Existem processos que não conseguimos compreender enquanto estávamos vivendo, mas que foram sentido quando olhamos para trás. Davi não disse que tudo seria fácil. Ele disse que Deus cumpriria o seu propósito. Isso significa que podemos confiar mesmo quando não temos todas as respostas. O versículo 3 declara: no dia em que clamei, tu me acudistes e alentastes a força da minha alma. Que promessa maravilhosa! Deus não apenas ouve as nossas orações, ele também fortalece a nossa alma para continuarmos caminhando. E talvez você esteja esperando uma mudança externa, mas Deus deseja realizar primeiro uma transformação dentro de você. Talvez você esteja pedindo uma porta aberta enquanto ele está preparando você para atravessá-la. Talvez você esteja pedindo uma pessoa ou uma resposta enquanto Deus está ensinando você a confiar. Não despreze os processos. A preparação também faz parte da promessa. Continue caminhando, continue orando, continue fazendo a sua parte. E o que Deus começou, ele sabe como conduzir até o final. Reflita comigo no dia de hoje.
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3: 10:21.

0: melhor companhia. Bom dia pra todo mundo. 10h21. Ótima quinta-feira pra você curtindo aí. Boa manhã pra quem tá nas cozinhas, já preparando almoço, pro pessoal que tá aí no trabalho, galera nas obras aí acompanhando, obrigado pela companhia, viu gente? Ótima manhã. Olha, a Polícia Federal deflagrou ontem a Operação Nacional Proteção Integral 5, ação realizada em conjunto com as polícias civis de 20 estados para combater crimes de abuso sexual contra crianças e adolescentes. Aqui em Mato Grosso, foram cumpridos 7 mandados de busca e apreensão, incluindo um em Glória do Oeste. Também foram alvos da operação investigados em Cuiabá, Barra do Garças, Comodoro, Nova Mutum e Rondonópolis. A operação ocorreu simultaneamente nas 27 unidades da federação e teve o objetivo de identificar e responsabilizar pessoas envolvidas no armazenamento, compartilhamento, comercialização e produção de material de abuso sexual infanto-juvenil. A ação resultou em 42 prisões em flagrante, 13 mandados de prisão preventiva, além da apreensão de 3 menores e do resgate de 2 vítimas de abuso. A operação faz parte de ações nacionais realizadas pela Polícia Federal desde 2025 e reforça a atuação integrada das forças de segurança no combate aos crimes contra crianças e adolescentes. A Polícia Federal também orienta pais e responsáveis a acompanharem de perto a rotina digital de crianças e adolescentes, conversas sobre os riscos da internet, acompanhamento do uso de redes sociais, jogos e aplicativos e atenção a mudanças repentinas de comportamento podem ajudar na identificação de situações de risco. A orientação é que crianças e adolescentes sejam incentivados a procurar adultos de confiança sempre que receberem contatos inadequados ou se sentirem ameaçados no ambiente virtual.
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0: E eu decidi amar curando.
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0: O nome dela é Flash.

0: bem melhor. Lucas e Igor tocando aqui. Pra fechar mais uma sequência, você ouviu o Flash. Boa manhã pra todo mundo, 10h31. 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
26: Dez e quarenta.
0: 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Uma ótima manhã, 20 minutos agora faltando para as 11. Bom dia para todo mundo curtindo, onde você estiver aí, uma ótima manhã. Ó, aconteceram ontem mais jogos da Copa do Brasil, 2 jogos, né? O Santos e Palmeiras empataram em 0-0. O Palmeiras avança com o placar agregado 3-0, venceu o primeiro jogo aí por 3-0. E o Vasco voltou a vencer o Vitória, venceu por 2-0 fora de casa. É o adversário do Palmeiras aí na próxima fase, vão definir depois só os mandos de jogos, né? O Atlético Mineiro já tinha passado, vencido o Cruzeiro na terça-feira. Hoje sai o outro semifinalista. Hoje sai o vencedor de Grêmio Internacional, vai enfrentar o Atlético Mineiro. E aí a CBF vai fazer o sorteio dos mandos de jogos para definir aí as partidas da semifinal da Copa do Brasil. E uma partida do Brasileirão, o Flamengo venceu o Mirassol por 2-0 e agora colou no Palmeiras. Tem um ponto só de diferença.
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9: Bom, agora faltando 12 para as 11. 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

Colado, cristal quebrado. Faltando 6 minutos agora para meio-dia. Daqui a pouquinho tem um horário eleitoral gratuito, né? A parada aqui no nosso programa que volta às 11h25. 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
2: A restrição da União Europeia à carne brasileira pode durar pelo menos um ano, um tema de grande preocupação para o setor. A situação com a União Europeia merece atenção. A restrição à carne brasileira imposta pelo parte pode se estender por um período considerável, pelo menos um ano, segundo a análise de Miguel Daúde. Ele aponta para os impactos e desdobramentos dessa medida, um desafio importante para os produtores e para a economia nacional.
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11: 10h59.

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5: Oi, gente. Que alegria ter você aqui no nosso Novelas com Andressa Pires. Se prepare, porque no capítulo de A Nobreza do Amor, a emoção vai lá em cima. O Mirim já explica pro Capanga como encontrar o Tonho, que será alvo de uma tocaia. Será que ele escapa? O Nildo se declara pra rainha Niara e diz que vai esperar por ela. Mas nem tudo são flores. Marta pede pro Diógenes dormir no quarto de hóspedes e repreende Virgínia, que fica super mal. A Kênia não desiste. Ela planeja usar os ingleses para afastar Binta. Bartô comenta que vai santificar a veneranda, enquanto Januário disfarça o amor para Ana Maria. E Dumi recebe uma carta misteriosa da Kênia. É reviravolta que não acaba mais. Para saber o que vem por aí, não perca. Daqui a pouco o Novelas volta com os destaques da novela Por Você. Fica com a gente.
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14: Muito bem, boa manhã. Agora são 11 horas e 29 minutos. 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

0: 11:30.
1: Amanhã, horário de almoço para todo mundo, 11:30. Gustavo Mioto e o Murilo Ruf tocando aqui.

0: Gustavo Mioto, Murilo Rufi, novo sozinho, tocando aqui. Agora são 11 horas e 34 minutos. 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
2: 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E estamos de volta. Que alegria ter você aqui com a gente no Novelas. Prepare-se para os destaques emocionantes de Por Você. No capítulo de hoje, a Vanessa cede à ameaça de Bela com uma retratação pública, mas promete a Giovana que a vingança virá. Lucas e Sabugo se viram com o telhado da escola, enquanto Vanessa sonda a saúde de Pérola. Tem romance no ar. O Toy confessa estar apaixonado por uma médica do hospital e vibra ao descobrir quem é. Ítalo, que não queria mais judô, se encanta com Hannah dançando e Silvia já a convida para a recepção. Leandra se decepciona com Vitor e Mike, sempre atencioso, serve um pastel, mas ela esquece o cartão. Para fechar, Silvia e Vanessa se reencontram e Ítalo sofre um acidente na escola. Que reviravoltas, hein? Não saia daí, porque em instantes o Novelas volta com os destaques de Quem Ama Cuida. Fique ligado.
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19: 11:39.
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0: Estamos juntos, bom apetite, bom horário de almoço pra todo mundo curtindo, batendo aquele rango aí. Pra você que já almoçou, tá curtindo aquele descanso. Obrigado pela companhia, bom descanso pra você. Daqui a pouquinho, hora de voltar ao batente novamente aí, né? Tudo de bom, ótima quinta-feira pra todo mundo. Quem vai tirar a carteira nacional de habilitação, CNH em Mato Grosso, terá que se adaptar a novas regras na prova prática de direção. Entre as principais mudanças está o limite de 3 minutos para concluir o estacionamento na categoria B destinada a carros. As novas normas também mudam a função do agente que acompanha o candidato durante o exame e passa a exigir que o resultado seja analisado por uma comissão de servidores do DETRAN. As regras foram assinadas pelo presidente do Departamento Estadual de Trânsito de Mato Grosso, DETRAN-MT, Gustavo Reis Lobo de Vasconcelos, e publicadas no Diário Oficial do Estado ontem, quarta-feira, dia 2. Com a publicação, a portaria anterior, que estava em vigor desde o começo do ano, foi revogada. Agora 11:41.

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1: 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Oi, gente, que bom ter você aqui com a gente de novo. Andressa Pires chegando para mais uma parte do nosso Novelas. E agora vamos mergulhar nas emoções e reviravoltas da trama eletrizante de Quem Ama Cuida. No capítulo, Pedro e Adriana seguem firmes, acreditando que vão encontrar as provas para inocentar a fisioterapeuta. Ademir se depara com uma gravata misteriosa no sofá da casa de Dora. E tem mais, Pilar exige um desfile íntimo do Yuri. Diná visita o túmulo de Francesca, sem notar que é observada por Otoniel. E para completar, Adélia avisa Pedro que a casa dela foi assaltada e os pertences do Dalto desapareceram. Que capítulo, hein? A gente fica aqui roendo as unhas. Não perca os próximos acontecimentos de Quem Ama Cuida e de todas as suas novelas favoritas. Foi uma delícia ter sua companhia. Um beijo grande e até a próxima edição do Novelas.
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3: 11:53.

Dois minutos agora faltando para meio-dia. Joana, esse moço. Gente, tô indo nessa, fechando a edição de hoje, agradecendo demais pela companhia, pelo carinho da audiência, convidando você para estarmos juntos amanhã, a partir das 8, para mais um encontro por aqui. Valeu? Tudo de bom. Aproveite aí a sua quinta-feira. Até amanhã. Tchau, pessoal.

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2: No cenário internacional, a Alemanha acusa a Rússia de um ataque com um drone no aeroporto de Leipzig. O governo alemão fez uma acusação formal contra a Rússia, apontando um ataque com drone no aeroporto de Leipzig. Segundo as autoridades da Alemanha, elementos foram identificados que ligam diretamente o equipamento utilizado nas operações a ações russas. Em resposta, medidas de retaliação contra Moscou já foram anunciadas. Um momento de tensão, sem dúvida, no panorama geopolítico.
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0: Meio-dia e quatro.
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2: Quinta-feira, 3 de setembro de 2026, está começando no seu rádio a edição 4.829 do Jornal Mato Grosso no Ar, o maior programa de rádio jornalismo do estado de Mato Grosso.
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2: Eu sou Mariana Ramon e destaco as principais notícias de hoje para você que nos acompanha por uma das dezenas de emissoras de rádio que veiculam o Jornal Mato Grosso no Ar. PRF reforça fiscalização nas rodovias federais de Mato Grosso durante o feriado da Independência. Mato Grosso reduz taxa de analfabetismo, mas índice entre idosos ainda é alto. Homem é preso após ameaçar ex-companheira em Boa Esperança do Norte. A ProSoja Mato Grosso leva produtores em missão para lavouras americanas. Vamos conferir também as informações de mercado agrícola e pecuário.

0: Agora uma breve reflexão que está no livro de Salmos, capítulo 121, versículos 1 e 2.
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0: Levantarei os meus olhos para os montes. De onde vem o meu socorro? O meu socorro vem do Senhor que fez o céu e a terra.
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0: Caso você queira interagir com nossa equipe, entre em contato conosco pelo e-mail jornalmatogrossonoar@gmail.com. Faremos nosso primeiro intervalo e voltaremos com as notícias.
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0: meio-dia e 11.
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2: Abrimos este bloco de notícias com a previsão do tempo para o estado de Mato Grosso.
1: Chuva ou sol, frio ou calor, vamos de previsão do tempo.
2: Segundo a agência Climatempo, Clima e Previsão, o tempo nesta quinta-feira em Mato Grosso vai ser de sol forte e poucas nuvens. A temperatura no estado permanece estável e terá a mínima de 21 e máxima de 40 graus.
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2: A Operação Independência começa nesta sexta-feira e segue até segunda. Além do reforço no policiamento, veículos de carga terão restrição de circulação em rodovias de pista simples. Confira os detalhes na reportagem do Rômulo Bessa.
3: A Polícia Rodoviária Federal vai intensificar a fiscalização nas BRs que cortam Mato Grosso durante o feriado prolongado. As equipes serão posicionadas em pontos estratégicos com utilização de etilômetros, radares móveis e monitoramento em tempo real. A fiscalização será direcionada principalmente ao combate à embriaguez ao volante, às ultrapassagens proibidas e ao excesso de velocidade. O chefe do Núcleo de Segurança Viária da PRF, Henrique Candini, falou sobre a restrição.
4: E atenção, motoristas! A PRF informa que haverá restrição de tráfego nesse feriado da Independência. Nesta sexta-feira, dia 4, vai se iniciar a restrição das 16 horas até

0: cuidados.
1: É importante observar que nesse feriado, assim como em qualquer feriado, é necessário fazer a manutenção preventiva do veículo, se atentar às condições da via. E é importante observar que as restrições elas se dão em locais de pista simples, permanecendo com o tráfego normal nos locais de pista duplicada.
0: Em caso de emergência nas rodovias federais, o telefone da Polícia Rodoviária Federal é o 191. De Sorriso, Rômulo Bessa, para o Jornal Mato Grosso no Ar.
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3: Mato Grosso avançou na redução do analfabetismo, mas o problema ainda é um desafio, principalmente entre a população idosa. Confira os detalhes com o Sérgio Pastor.
4: Segundo a Pesquisa Nacional por Amostra de Domicílios Contínua, a PNAD Educação 2025, divulgada pelo IBGE, a taxa de analfabetismo entre os mato-grossenses com 15 anos ou mais caiu 3,5%, passando de 110 mil para 102 mil. Mas esse resultado teve aumento para quem tem 60 anos ou mais. A taxa de analfabetismo chega a 15,8%. O analista da pesquisa por amostra de domicílios, William Critockwell, pontuou sobre os números do levantamento.
5: É um número que mostra uma quantidade significativa de pessoas que saíram do analfabetismo, da incapacidade de se comunicar por leitura ou escrita de uma mensagem. São mais de 90% dessa população indo à escola, ou seja, sendo alfabetizada já há alguns anos. A permanência na escola dos jovens tem aumentado.
4: Em 2025, os idosos eram 58% dos analfabetos no país, quase 5 milhões de pessoas com 60 anos ou mais. O analista destacou a necessidade de buscar tirar o atraso na educação dos idosos.
5: Agora é um momento que deve-se buscar tirar esse atraso na educação das pessoas mais velhas e intensificarem os planos para que seja corrigida, né, essa falha histórica na educação brasileira.
4: O levantamento do IBGE mostra, portanto, que Mato Grosso está avançando, mas também deixa um alerta. Garantir que as novas gerações sejam alfabetizadas é importante, mas levar a alfabetização até quem não teve essa oportunidade na infância continua sendo um desafio, principalmente entre os idosos. De Brasília, Sérgio Pastor, para o Jornal Mato Grosso no Ar.
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3: 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O eleitor de Mato Grosso terá a oportunidade de conhecer melhor as propostas dos candidatos que despontam na disputa pelo governo do estado. Nos dias 8, 9 e 10 de setembro, o Grupo Munhoz de Comunicação e Mídia promove a rodada de entrevistas Mato Grosso Quer Saber, diretamente dos estúdios da Rádio Metrópole FM em Cuiabá. A programação será transmitida ao vivo, das 11h30 às 12h30, pelo rádio e também pelos canais digitais da Rádio Metrópole FM no YouTube, Facebook e Instagram, além da possibilidade de retransmissão simultânea pelas rádios parceiras do Jornal Mato Grosso no Ar. A ordem das entrevistas foi definida por sorteio, após reunião com os representantes dos candidatos. A primeira entrevista será na terça-feira, dia 8, com a candidata Natasha Slessarenko. Na quarta-feira, dia 9, será a vez de Otaviano Piveta. E encerrando a rodada, na quinta-feira, dia 10, Wellington Fagundes. O foco será nas propostas e nos projetos de cada candidato para Mato Grosso, em uma conversa voltada à apresentação de ideias e soluções para o estado. A proposta é garantir um espaço democrático sem ataques ou confrontos entre os candidatos. E mesmo quem não tiver a transmissão pela rádio da sua cidade, poderá acompanhar tudo ao vivo pelos canais digitais da Rádio Metrópole FM de Cuiabá e da Rádio Agro Hoje. 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
3: Aprovado o financiamento de veículos para motoristas de aplicativo e taxistas. Outra mudança autoriza os bancos a adotarem sistema de pagamento flexível para as operações. A matéria segue para a sanção presidencial. Quem traz os

0: Detalhes é o Pedro Pincer.
1: O Senado aprovou a medida provisória que destina recursos para o financiamento de veículos a motoristas de transporte privado de passageiros, incluindo motoristas de aplicativo, taxistas, cooperativas de taxistas e profissionais de transporte escolar. Entre as mudanças feitas na Câmara, está a permissão ao financiamento de infraestrutura, equipamentos e renovação da frota de transporte urbano de passageiros ou cargas. Outra mudança autoriza os bancos a adotarem sistema de pagamento flexível para as operações. A regra permite a cobrança de parcelas com valores diferentes no início e no final do financiamento, com o objetivo de facilitar o acesso ao crédito pelos trabalhadores. O foco principal do governo foi a concessão de empréstimos para entregadores de aplicativo comprarem motos e bicicletas elétricas. O acesso à linha de crédito fica limitado a um veículo por profissional. Presidente da comissão mista que analisou o texto, a senadora Leila Barros, do PDT do Distrito Federal, destacou a importância da iniciativa para esses trabalhadores.
2: Para milhões de brasileiros, o veículo não é um bem de consumo, é um instrumento de trabalho. É o que coloca comida na mesa e sustenta uma família. Motoristas de aplicativo, taxistas, motociclistas, entregadores e tantos outros profissionais enfrentam diariamente despesas com combustível, manutenção, seguro e principalmente enormes dificuldades para conseguir crédito em condições adequadas.
1: O projeto permite o uso da linha de crédito para custear a adaptação de veículos para motoristas com deficiência e para a adaptação de táxis ao transporte de passageiros em cadeiras de rodas. O texto, que também prevê o financiamento de itens de segurança para mulheres motoristas, segue agora para a sanção presidencial. Da Rádio Senado, Pedro Pincer.
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0: 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Sessão 88, presidente Andressa Dionísia da Silva. Primeiro mesário, Marco Aurélio Nascimento Júnior. Segundo mesário, Helder Leonel Lisbinski da Silva. Primeiro secretário, Pedro Henrique Francisco. Ficam intimados os mesários para comporem as mesas no dia e lugares designados às 7 horas, horário de Brasília. 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

0: 12:26.
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2: O Jornal Mato Grosso no Ar volta agora com a previsão do tempo para a capital mato-grossense.
1: Chuva ou sol, frio ou calor. Vamos de previsão do tempo.
2: Segundo a agência Climatempo, Clima e Previsão, o tempo nesta quinta-feira em Cuiabá será de sol o dia todo sem nuvens no céu. Noite de tempo aberto, ainda sem nuvens. A temperatura na capital permanece estável, com máxima de 37 graus.
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2: A Polícia Militar de Boa Esperança do Norte realizou a prisão de um homem por ameaçar a vida da ex-companheira através de um aplicativo de mensagens. Ele foi levado para a Delegacia de Polícia Civil. Quem traz os detalhes é o Rômulo Bessa.
3: Essa não seria a primeira vez que o suspeito fez ameaça à ex-companheira. De acordo com a polícia, o homem não aceita o fim do relacionamento e envia mensagens ao filho da vítima, fazendo ameaças contra a mulher. Após receber as mensagens, a vítima realizou a denúncia e o homem foi preso pela Polícia Militar em Boa Esperança do Norte. O cabo Boaventura falou sobre o caso.
4: A vítima entrou em contato pelo telefone funcional, informando que seu filho teria recebido algumas mensagens, alguns áudios do seu ex-companheiro, informando que, ameaçando que ela não poderia se relacionar com outras pessoas, não naquela cidade, que ele faria a vida dela um inferno, segundo as palavras dele, por diversas vezes mandando essas mensagens. E na data de ontem, passou por várias vezes em frente à residência dela, com carro, acelerando, intimidando a mesma, que decidiu fazer essa ocorrência.
3: De acordo com a polícia, o suspeito já vinha realizando ameaças e uma denúncia já teria sido feita no mês anterior. Segundo o militar, o suspeito se mostrou arrependido.
4: Tanto que já teria feito uma outra ocorrência no mês passado e hoje decidiu fazer novamente, onde a Polícia Militar já deslocou na residência do mesmo, fazendo a prisão dele por ameaça e violência doméstica. Ah, ele fez várias promessas, né? Falou, não vou fazer mais isso, mas ela já vem reclamando algumas vezes, né? Porque já teve ocorrência já, então se demonstrou bem arrependido, mas a ocorrência tem que ser feita, né?
3: Após a prisão, o homem foi levado para a Delegacia de Polícia Civil de Sorriso, onde deve responder pelo crime de ameaça. De Sorriso, Rômulo Bessa para o Jornal Mato Grosso no Ar.
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2: A Comissão de Constituição e Justiça, CCJ, aprovou o limite de 40 horas semanais de trabalho e o fim da escala 6x1. A PEC segue para análise do plenário do Senado. O repórter Rodrigo Rezende tem os detalhes.
5: A proposta de emenda à Constituição 211 de 2019 limita a jornada de trabalho dos trabalhadores seletistas em 40 horas semanais. A PEC cria ainda a escala 5x2, com a obrigação de duas folgas semanais ao empregado. Todas essas mudanças não podem acarretar diminuição do salário. O relator da proposta, senador Omar Aziz, do PSD do Amazonas, afirma que as mudanças vão dar qualidade à vida dos trabalhadores, principalmente das mulheres.
6: Nós temos desses 37 milhões, mais ou menos, de trabalhadores nessa situação, mais de 57% são mulheres. Essas mulheres, muitas vezes, têm uma dupla jornada de trabalho. Por isso que é mais do que justo esses dois dias semanais para que uma mãe, principalmente uma mãe solo, possa conviver muito mais com seus filhos.
5: Já o senador Rogério Marinho, do PL do Rio Grande do Norte, lamentou que a PEC obrigue uma forma de contrato entre patrões e empregados diferente do modelo dado pela reforma trabalhista em 2017.
7: Que quando foi feita a modificação da legislação trabalhista em 2017, o único tema que foi consensualizado entre trabalhadores, empregadores e governo foi a necessidade de que preponderasse o negociado sobre o legislado, a única. E esse projeto de lei agora retira essa possibilidade. Ele coloca uma questão uniforme de cima para baixo. Quando se fala aqui do acordo individual como se fosse um retrocesso, o acordo individual existe desde sempre, desde 1943.
5: Marinho afirmou que a medida pode trazer mais custos aos produtos brasileiros. A senadora Tereza Leitão, do PT de Pernambuco, ao defender o texto, destacou que a nova jornada permitirá uma nova dinâmica nas famílias brasileiras.
0: Por que ela gerou tanta empatia? Porque ela é uma PEC que dialoga com a vida. Porque ela é uma PEC que dialoga com as condições de relações sociais, de relações sindicais e de uma ambiência na família que a mãe e o pai não cheguem exausto para sentar, mas que cheguem feliz para ainda conversar, brincar, ler com seus filhos e suas filhas.
5: A PEC estipula um período de transição para a nova jornada. Depois da publicação, as empresas terão até 2 meses para adaptar a jornada para 42 horas semanais. A partir daí, as empresas terão mais 1 ano para colocar a jornada em 40 horas. Empregados com nível superior e que recebam como salário pelo menos 2,5 vezes o teto do regime da Previdência, cerca de R$ 21 mil, reais, não precisam ter as jornadas englobadas pela nova lei. Da Rádio Senado, Rodrigo Rezende.
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2: Atenção, concurseiros! A Secretaria de Estado de Meio Ambiente de Mato Grosso publicou nesta quarta-feira o edital de um novo concurso público para formação de cadastro de reserva em cargos de nível superior. As inscrições começam no dia 17 de setembro e seguem até 14 de outubro pela Fundação Sesgran Rio, responsável pela organização da seleção. O concurso oferece oportunidades para as carreiras de analista de meio ambiente e analista de desenvolvimento econômico e social, com jornada de 40 horas semanais e salários que variam de 8 a 10 mil reais. Entre as áreas contempladas estão agronomia, biologia, engenharias, geografia, medicina veterinária, direito, economia, psicologia, administração, tecnologia da informação e comunicação social. As oportunidades são destinadas à capital Cuiabá e também às unidades da SEMA em Alta Floresta, Barra do Garças, Cáceres, Confresa, Guarantã do Norte, Juína, Rondonópolis, Sinop e Tangará da Serra. A seleção terá prova objetiva e discursiva, de caráter eliminatório e classificatório. Para chegar à segunda etapa, o candidato precisará alcançar mais de 60% da pontuação da prova objetiva e não poderá zerar nenhuma disciplina. As provas estão previstas para o dia 13 de dezembro.
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2: Comissão da Câmara dos Deputados aprova medida provisória que isenta compras internacionais de até $50. O texto será votado agora pelos plenários da Câmara e do Senado. As informações com Silvia Munhato.
8: Comissão mista de deputados e senadores aprovou a medida provisória que isenta de imposto federal as compras de até $50 nas remessas postais internacionais, a chamada taxa das blusinhas. A medida será votada agora no plenário da Câmara dos Deputados. A comissão criou uma avaliação periódica para a análise dos impactos da medida em relação ao setor produtivo nacional e foi reduzida a zero a alíquota de importação de remédios para doenças raras e negligenciadas sem similar nacional. A senadora Leila Barros, do PDT do Distrito Federal, relatora do texto, diz que a isenção das pequenas compras internacionais é uma medida de justiça com as famílias de baixa renda, especialmente com as mulheres, que geralmente lidam com as compras do dia a dia.
9: Não é razoável que justamente esta brasileira, que não tem a possibilidade de viajar ao exterior para fazer suas compras, seja mais penalizada quando encontra pela internet uma forma de acessar produtos a preços mais compatíveis com a sua renda.
8: Leila Barros afirmou que a preocupação dos empresários nacionais com a entrada massiva de produtos estrangeiros é relevante, mas será minimizada com a entrada em vigor da reforma tributária. A reforma, segundo ela, vai desonerar as cadeias produtivas da cobrança de imposto sobre imposto. A deputada Bia Kicis, do PL do Distrito Federal, disse que o melhor seria o governo reduzir a carga tributária do empresariado nacional.
10: Eu não posso votar contra tirar a taxa, porque eu sempre fui contra, inclusive, a imposição dessa taxa. Então, não posso votar contra tirar. Mas eu tinha esperança que a gente conseguisse cuidar da indústria nacional.
8: A isenção das pequenas compras internacionais está vigorando desde maio e, pela proposta aprovada na comissão, o governo já terá que fazer um relatório para avaliar os impactos da medida daqui a 3 meses. Depois disso, os relatórios poderão ser semestrais. O Congresso Nacional fará uma avaliação anual. Os relatórios terão que avaliar os impactos da medida sobre emprego, preços, arrecadação e competitividade das empresas nacionais. A avaliação deverá conter os setores de têxteis e vestuário, calçados, acessórios, brinquedos e cosméticos. A proposta também trouxe novos deveres para as plataformas digitais, com o objetivo de evitar a entrada de produtos ilícitos e fraudes na importação simplificada acima de $50. Acima deste valor e até $3.000, o imposto é de 60%, com desconto fixo de $20. Mas a medida provisória permite a redução para 30% nesta faixa. O descumprimento das obrigações poderá resultar em multas, suspensões e até a proibição de operar no mercado nacional. A proposta aprovada ainda estabelece que o câmbio utilizado nas compras simplificadas será o da data da compra. Outro dispositivo autoriza o Executivo a estabelecer limites quantitativos para as compras de até $3.000. Da Rádio Câmara de Brasília, Silvia Minhato.
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0: 12:41.
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2: Agora vamos conferir no Jornal Mato Grosso no ar a previsão do tempo para a região de Itapurá.
1: Chuva ou sol, frio ou calor, vamos de previsão do tempo.
2: Segundo a agência Climatempo, Clima e Previsão, o tempo nesta quinta-feira na região de Itapurá será de sol com aumento de nuvens à tarde e pancadas de chuva à noite. A temperatura na região permanece estável e terá a máxima de 35 graus.
1: É hora de destacar as notícias do campo. Mato Grosso Rural.
2: A missão Estados Unidos 2026, organizada pela Associação dos Produtores de Soja e Milho de Mato Grosso, a ProSoja MT, levou produtores para um roteiro que uniu a leitura do mercado global de grãos à observação prática do campo norte-americano. Mais informações na reportagem do Sérgio Pastor.
3: O propósito da viagem é levar os associados a conhecer de perto as práticas de produção de soja e milho no país, comparar custos e tecnologias e trazer aprendizados aplicáveis à realidade mato-grossense. No primeiro dia de programação, na última segunda-feira, o grupo esteve em Chicago para palestras sobre o mercado global de commodities e a dinâmica do Chicago Board of Trade no CMN Group. A comitiva visitou a fazenda Crystal Creek Enterprise, propriedade familiar com mais de 170 anos de história e referência na produção de grãos. O produtor rural do núcleo de Cláudia, Diogo Molina, pontuou sobre o que mais chamou a atenção do grupo, a forma de gestão da fazenda.
4: Visitar essa propriedade é Crystal Creek, um modelo de cooperativa dentro dos Estados Unidos, onde junto a alguns produtores que fazem o plantio da área própria deles e terceirizam as máquinas para colheita e produção em outras áreas. É um certo arrendamento de máquinas, arrendamento de áreas. Eles misturam um pouco de tudo, prestam serviço e plantam as áreas dele. O conhecimento foi 10, a tecnologia é maravilhosa. Tem muita coisa para a gente aprender e levar para o Brasil para vocês conhecerem.
3: A pauta inclui as relações entre Estados Unidos e China e seus reflexos nas exportações brasileiras, as perspectivas do esmagamento e do biodiesel, o panorama das safras norte-americanas, os impactos previstos no El Niño, os cenários de exportação e os efeitos da guerra entre Rússia e Ucrânia sobre o preço dos fertilizantes. O presidente da ProSoja Mato Grosso, Lucas Costa Beber, explicou que nem tudo que se vê no campo norte-americano cabe na realidade do mato-grossense, e que o ganho da missão está em identificar o que pode ser adaptado.
5: O principal intuito da missão é justamente o intercâmbio de informações. O produtor brasileiro vem aqui, aprende. Claro que nem todas as técnicas dá para replicar, mas ele pode aprimorar aquilo que faz e também ele traz informação de lá para cá também, assim como nós sempre recebemos eles. Então, para nós é sempre importante, tanto para a evolução, para conhecer os custos deles e poder fazer os comparativos, ver aquilo que eles têm de melhor e aquilo que nós temos.
3: Até sexta-feira, a comitiva ainda passa por instituições de ensino, empresas de tecnologia e entidades representativas, além da Farm Progress Show, uma das maiores feiras agrícolas do mundo. A missão encerra a agenda técnica no fim de semana, com o retorno dos participantes ao Brasil. De Brasília, Sérgio Pastor, para o Mato Grosso Rural.
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2: A jornalista de agronegócios e sócia da Comunicativas, Lilian Munhoz, está chegando com o boletim Conexão Agro e fala hoje sobre exportações do agro em alta e atenções para a próxima safra. Vamos acompanhar.
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0: Olá, meus amigos, aqui é Lilia Munhoz e é sempre um grande prazer estar com vocês falando sobre o agronegócio. E começamos a semana aí de olho no mercado externo, né? Foi o final do mês de agosto, já iniciamos agora o mês de setembro e a gente está no auge de uma preparação para a nova safra brasileira de grãos. As exportações seguem dando uma sustentação importante ao agronegócio. Vale a gente dizer que até a terceira semana de agosto, as vendas externas da agropecuária brasileira, ou seja, as exportações, cresceram quase 10% na comparação com o mesmo período do ano passado. A soja avançou 11,4%, o café cresceu 26% e as exportações de carne de frango subiram mais de 44%. Aliás, por falar no café, esse foi um dos grandes destaques de agosto, viu? Até o dia 24 de agosto, o Brasil já tinha embarcado 153 mil toneladas de café verde, um volume superior ao registrado durante todo o mês de agosto do ano passado. Se a gente considerar a média diária, o crescimento passou de 50%. Resultados positivos na balança comercial. No caso dos grãos, os números também mostram a força do Brasil no comércio internacional, porque de janeiro a julho, o Brasil exportou quase 83 milhões de toneladas de soja, uma alta de quase 8%. No milho, foram cerca de 10 milhões de toneladas, um crescimento também de 10,5%, e Mato Grosso continua liderando os embarques brasileiros das duas commodities, tanto soja quanto milho. Agora, as atenções começam a se voltar definitivamente para a safra 26-27. Em Mato Grosso, o calendário permite o início da semeadura de soja a partir da próxima semana, 7 de setembro. E o produtor entra nessa temporada muito atento, não apenas por causa dos custos e preços, mas também por causa do clima, sanidade das lavouras, né? A gente segue acompanhando o mercado, o que vai acontecer com o câmbio, que isso impacta também fortemente, e eu sigo trazendo as informações para você. Lilian Munhoz, direto de São Paulo.
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2: A soja ficou mais cara em Mato Grosso durante agosto e apertou a margem das indústrias que fazem o processamento do grão. Segundo o IMEA, a margem bruta de esmagamento caiu quase 12% em relação a julho, para uma média de R$ 383,31 por tonelada, o menor nível para o mês dos últimos 3 anos. O motivo principal foi a valorização da matéria-prima. A saca de soja foi negociada, em média, a R$ 130,88 em agosto, uma alta de 11,58% em apenas um mês. O avanço ocorreu durante a entressafra e acompanhou também a valorização das cotações internacionais, em meio às preocupações com a safra norte-americana 26-27. Mesmo com a margem menor, as indústrias continuam trabalhando em ritmo forte. Mato Grosso esmagou 8 milhões e 260 mil toneladas de soja entre janeiro e julho, crescimento de 4,62% em relação ao mesmo período de 2025 e recorde para o intervalo. A demanda aquecida do setor de biocombustíveis é um dos principais fatores que sustentam esse movimento. Com o mercado interno absorvendo mais soja para o processamento, sobra menos espaço para um crescimento mais expressivo das exportações do grão. O cenário coloca as indústrias diante de um equilíbrio delicado. De um lado, a soja mais valorizada reduz a margem. De outro, a forte demanda por biocombustíveis mantém o esmagamento em níveis elevados.
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2: Com produção da Rema Comunicação e Jornalismo, direção-geral e de jornalismo de Vanderlei Munhoz, redação de Mariana Ramon, sonoplastia, efeitos sonoros e edição de Agnaldo Ramos, chega ao fim a edição 4.829 do Jornal Mato Grosso no Ar, veiculada em mais de 70 emissoras de rádio em todo o estado.
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2: 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E mais uma vez, o que aconteceu em Mato Grosso, você acompanhou com a equipe do Jornal Mato Grosso no Ar.
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2: Estaremos de volta na sexta-feira, neste mesmo horário. Um grande abraço a todos, tenham um ótimo dia e até amanhã.
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9: Já na economia e exploração espacial, a China enfrenta um obstáculo significativo na corrida para superar os Estados Unidos na busca pelo Polo Sul Lunar. A China está enfrentando um revés importante. O país decidiu adiar uma ambiciosa missão de pouso no Polo Sul da Lua. Essa decisão pode, inclusive, dar aos Estados Unidos um fôlego extra na corrida cada vez mais acirrada pela exploração espacial, especialmente nessa região estratégica do nosso satélite natural. Um desafio e tanto para os chineses nessa disputa.
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0: Meio-dia e 58.
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2: Aqui é Jean Martinaz, ao vivo, e você acaba de entrar em um ambiente onde as emoções se sobressaem. Sejam todos muito bem-vindos ao Love Hurts, onde cada acorde musical revive uma memória, provoca um arrepio, cada uma história que talvez seja sua. Algumas lembranças são quentes como o sol de inverno. Algumas memórias insistem em permanecer. Mas agora deixa essa canção te conduzir. Ela chegou para te abraçar. O amor pode machucar, mas neste lugar não recuamos. Experimentamos cada sentimento. Lidamos com as adversidades, mudamos a dor para a música. E agora, deixe que a música se torne sua voz.
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Alô, galera pet! Lineu Silva chegando com o Momento Pet, sua dose de carinho e informação. Nesta primeira parte, vamos de dicas. Para hamsters, chocolate e doces são proibidos, causam danos e não nutrem. Industrializados com muito açúcar também são perigosos. Dieta balanceada é a chave para a felicidade e saúde. Cães cegos exploram o mundo pelo olfato. Ajude-os impregnando cantos da casa com cheiros como baunilha ou lavanda, criando um mapa sensorial. Crie jogos de rastreamento com brinquedos cheirosos. Eles merecem uma vida plena. E atenção! Dor nos olhos do seu cão pode ser ceratite, inflamação na córnea. Fique atento! A saúde ocular é vital. Não saia daí! Daqui a pouquinho a gente volta com mais para você e seu companheiro. Voltamos já!

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0: 1:11.
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2: A gente voltou, e nesse regresso persistem sentimentos que o tempo não é capaz de eliminar. Afinal, existem histórias que permanecem marcadas, mesmo tendo sido deixadas para trás. Apesar das feridas e dos silêncios, permanecem valiosos escutar o que persiste na memória do coração.
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Caso esta melodia tenha falado em seu íntimo, deixe-a ressoar profundamente. Continuamos com mais emoções em cada nota musical.

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4: A Safiel se pronunciou oficialmente, rebatendo as declarações de Stabile. A empresa também direcionou suas críticas à resistência apresentada por conselheiros do Corinthians e garantiu, de forma veemente, que ninguém quer ter ganho financeiro com isso.
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4: Agora vamos mergulhar nos detalhes de cada notícia. Primeiramente, a Safiel se pronunciou publicamente para rebater as declarações de Stabile. Em sua fala, a empresa também direcionou críticas à resistência de conselheiros do Corinthians. A Safiel garantiu, de forma enfática, que ninguém quer ter ganho financeiro com isso.
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2: Vai começar o momento pet latindo, miando ou dormindo. O importante é seu pet sorrindo.
4: Olha só, uma dica que faz toda a diferença. Já pensou em trocar os brinquedos do seu amiguinho de vez em quando? É simples, mas ó, mantém o interesse lá em cima, estimula a curiosidade. Pequenas novidades no dia a dia ajudam demais no enriquecimento ambiental, viu? E falando em cuidado, a limpeza do ambiente onde o seu pet vive é essencial. Ajuda a evitar odores, afasta as bactérias. Um espaço limpo é sinônimo de conforto para eles. Pode apostar! Ah, e já percebeu como o rabo do seu bichinho fala? Ele é um termômetro de emoções. Pode mostrar felicidade, medo ou até ansiedade. Observar esses sinais ajuda a gente a entender melhor o que se passa com eles. Fica ligado, porque tem mais dicas especiais do Momento Pet vindo por aí, na próxima parte do nosso programa. Não sai daí!

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0: 1h28.
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2: Voltamos uma vez mais. E o sentimento de falta continua ali, ao seu lado em silêncio, mas eternamente presente. É curioso como algumas memórias ficam mais nítidas quanto tentamos deixá-las ir. Contudo, há coisas que persistem em permanecer. Quando não conseguimos esquecer o que nos marcou, uma nova melodia pode ajudar a amenizar. Escuta essa.
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enquanto algumas músicas nos emocionam profundamente, outras meramente validam o que já era sábio. Em instantes, deixa a sequência abrir os seus olhos para que ainda estava oculto.

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0: Estamos de volta, galera, com o seu Momento Pet. E tem um assunto que muita gente me pergunta. Como educar o seu gato para que ele não morda ou arranhe? Olha, pode parecer difícil, mas os gatos são mordedores e arranhadores por natureza. A dica de ouro é acostumá-lo desde filhote ao contato físico, tá? E mais importante, entenda a linguagem do seu bichano. Ele vai te dizer quando quer ser tocado. Acaricie com suavidade na cabeça, no queixo, nas costas. Mas ó, a barriguinha, essa é sensível. Evite para não provocar dor. Respeitar o espaço e o humor do seu gato é a chave para uma convivência feliz e sem arranhões. Lembre-se, o amor pelos nossos pets nos ensina a ter mais paciência e a entender suas particularidades.
1: Um grande abraço a todos os amantes dos animais e até o nosso próximo encontro.

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0: agora vamos encerrar a nossa conversa aqui. Contudo, algumas histórias persistem sem um ponto final. Elas apenas transitam para outra página. Agradecemos por nos abrir as portas para suas memórias, silêncios e marcas passadas. Se hoje foi doloroso, que amanhã traga um alívio. 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Cuidem-se.
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2: Pesquisa aponta que grande parte dos brasileiros convive com problemas respiratórios, mas não sabe identificar a origem dos sintomas. Um levantamento recente trouxe dados que nos fazem pensar na nossa saúde respiratória. Nada menos que 92% dos brasileiros sentiram algum tipo de desconforto nos últimos 12 meses. Estamos falando de tosse, falta de ar, nariz entupido. Sintomas que se tornaram rotina para muita gente. O mais preocupante é que a pesquisa mostra que, apesar de todos esses problemas, a maioria não consegue apontar as possíveis origens desses males. É um sinal de alerta sobre a qualidade do ar e a nossa percepção sobre a própria saúde.
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0: Sexta-feira chegou! Estamos na reta final da semana, vamos animar!
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0: Boa tarde, ouvintes, é hora do Vem Com a Gente aqui na Rádio Conte, sintonizados em 101.5. Eu sou a Marcela, venham curtir uma tarde vibrante com excelente música por aqui. Esteja pronto para uma tarde agitada no nosso programa com a música mais popular do momento. Vai ter muito sertanejo universitário para todos cantar e dançar junto aqui com a gente. Queremos fazer seu dia melhor e mais animado. Lembrando que adoramos receber as suas mensagens, envie pelo WhatsApp em 65999904664 e se ainda não acompanha a gente nas redes sociais, siga-nos, @ Rádio Conte Mirassol e encontre-nos também no Facebook como Conte Mirassol. Continue sintonizado aqui na Rádio Conte que vem muita música boa por aí, suba o volume e curta com a gente.

0: pessoal, que tal essa lista de músicas incríveis que acabamos de rodar, hein? Aqui no Vem Com a Gente é assim, a tarde sempre tem aquela energia alta que todos adoram. Você do outro lado é o foco do nosso espaço, sempre conectado com a gente via WhatsApp e interagindo nas nossas redes sociais. E agora, vamos embalar sua tarde com mais música de qualidade, porque entregar o melhor é a nossa especialidade aqui na Rádio Conte. Seja onde for, junte-se a nós e desfrute de cada instante.
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2: Aí, olha, Júlio César, satisfação.

programa. Continuem com a gente aqui no Vem Com a Gente. Só passamos sucessos até agora e desejo que estejam se divertindo tanto quanto a gente aqui na Rádio Conte. Não vá embora, que ainda temos muita música boa vindo por aí para alegrar essa tarde deliciosa. Mantenha-se por perto. Retornaremos logo, é só um minutinho. E nesse meio tempo, pode mandar sua mensagem para as nossas redes sociais ou pelo WhatsApp. E lembre-se, estamos sempre do seu lado, onde você estiver. Até daqui a pouco.

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aí, pessoal, aqui é o Vem Com a Gente, de novo na sua tarde, prometendo mais diversão e os sucessos que você adora. Fique com a gente, mergulhe nessa vibe fantástica. Não esqueça de se conectar com a gente pelo Instagram, Facebook e também pelo WhatsApp no 65999904664. Sua interação é crucial. Compartilhe com a gente as suas ideias, pedidos de música ou qualquer mensagem especial que você tenha. Prepare-se, pois estamos trazendo uma nova leva de músicas incríveis para animar ainda mais seu dia. Continue com a gente para uma tarde repleta de sucessos. Vamos nessa!

amanhecer de tarde com essas músicas maravilhosas, não é mesmo? Enquanto aproveitamos essa atmosfera incrível, lembrem-se que ainda temos muitas surpresas por vir. Continuem com a gente, aqui estamos aquecendo o clima nessa tarde na Rádio Conte. Em breve retornamos trazendo os hits preferidos para você. Esteja onde estiver, a Rádio Conte está aí com você. Não perca, logo após o intervalo continuamos com mais sucessos musicais e lembre-se que a sua participação é importante. Mande seu alô pelo WhatsApp ou pelas redes sociais da Rádio Conte.

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o volume pra cima e sinta energia envolver, porque ainda tem muita música boa vindo por aí pra você se divertir. Permaneça com a gente na Rádio Conte em qualquer lugar. E voltamos com toda a energia aqui na sua rádio, na sua tarde divertida. Você está no canal correto pra não perder um só detalhe dessa vibração contagiante que é a marca registrada da Rádio Conte. Fique pronto pra mais uma playlist de sucessos que vai marcar sua tarde. Já fez seu check-in virtual nas nossas redes sociais? Conta pra gente como tá se sentindo com a playlist de hoje. Não esqueça que ainda temos uma tarde inteira de sucessos esperando por você.

0: Toronto, senhoras e senhores.
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2: E aí, galera, espero que estejam se divertindo com essa vibe única que só nós sabemos criar. As canções que rolaram foram incríveis, não acham? Agora vamos pausar para um instante, mas não se preocupem. Daqui a pouco estamos de volta com mais trilhas espetaculares para alegrar seu período da tarde. Fique ligado, participe enviando a sua mensagem inteligente no Facebook Conte Mirassol, no Instagram, arroba Rádio Conte Mirassol e no WhatsApp no 65999904664 da Rádio Conte. Vem com a gente, o entretenimento é contínuo. Fique por perto que logo mais estaremos de volta. Volta.

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2: Por sua vez, o Sport Clube Corinthians Paulista registrou um considerável déficit financeiro, na casa dos 246 milhões de reais. Isso no balanço referente ao primeiro semestre do ano de 2026.
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2: Sobre a situação financeira do Corinthians, o clube registrou um déficit significativo. O Sport Clube Corinthians Paulista fechou o primeiro semestre de 2026 com um saldo negativo de 246 milhões de reais. Esse número expressivo reflete a realidade das finanças do time alvinegro durante a primeira metade do ano, indicando a necessidade de uma gestão fiscal atenta para o restante da temporada.
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Voltamos com outra explosão de energia positiva aqui na Rádio Conte. Fique por aqui, pois a boa vibe da nossa tarde ainda está longe de acabar. É o tempo perfeito para a música se espalhar pela sua casa e animar ainda mais seu dia. Para você que está conectado, já sabe, a nossa missão é levar a alegria e muita música para sua galera. Então não perca tempo e envie sua mensagem pelo WhatsApp para interagir conosco. Estamos ansiosos para receber seu recado. Continuamos com mais faixas musicais para tornar a sua tarde ainda mais prazerosa. Não saia daí que temos uma seleção especial vindo por aí.

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1: Acabou de rolar um set espetacular aqui na Rádio Conte. Sem dúvida, esses ritmos transformaram nossa tarde em pura animação e energia, não concorda? Aqui com a gente, o clima é sempre animado, entregando os grandes sucessos atuais diretamente pra você em qualquer lugar através do Vem Com A Gente. Não mude de estação, pois estamos trazendo as melhores músicas em seguida.
2: Manda, Guilherme, o discurso aqui.

tarde cheia de animação, hein? As canções que estavam suando nos deram um ânimo extra e deixaram tudo ainda mais maravilhoso. E saibam que isso é só o começo. Pausa rápida agora, só pra um respiro. Mas continue por aqui, porque em instantes a festa sonora continua, mantenha-se por perto. Aproveite esse momento para entrar em contato com a gente. Nosso WhatsApp é o 65999904664. Acompanhe também as novidades pelo @RádioConteMirassol e no Facebook Conte Mirassol, com uma seleção de hits para animar sua tarde. É rapidinho, você está na Rádio Conte, onde quer que esteja.

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2: E em meio a um bloqueio econômico, cientistas cubanos avançam nos estudos de um novo tratamento contra o câncer de pele. Cientistas em Cuba estão dando um exemplo de persistência e inovação. Mesmo diante das consequências da guerra econômica imposta pelos Estados Unidos, pesquisadores locais estão avançando em um estudo promissor. Eles estão focados na busca por alternativas para o tratamento contra o câncer de pele, um esforço que destaca a capacidade científica do país em encontrar soluções, mesmo sob condições de grande pressão.
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Voltamos a todo vapor aqui com você nessa tarde maravilhosa. Então, turma, prontos para o que temos preparado? Só sucesso garantido para relaxar e suavizar o ambiente. Curta a atmosfera e saboreie cada segundo sem perder o ritmo. Manda um alô pra gente através das nossas redes sociais. Compartilha a sua canção favorita e de que lugar você está sintonizado. Esse é o seu momento, então aproveite para se envolver. Sua energia é o que nos mantém animados. Ah, e não vá se esquecer que vamos trazer ainda mais sucessos musicais para você curtir de qualquer canto. Mantenha-se conosco, pois o ápice da tarde acontece agora.

turma que está conosco aqui na Rádio Conte, sentiram como as músicas que tocamos deixaram nossa tarde mais animada? Desejamos que estejam curtindo a vibe tanto quanto nós por aqui. É incrível ter essa animação contagiante com você em qualquer lugar. A participação de vocês nas redes e no WhatsApp está explodindo e é incrível testemunhar toda essa vibração. Então se organiza, porque ainda temos uma seleção incrível de músicas para animar seu final de tarde.

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1: Senhor.

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2: Gente boa, aqui é o Vem Com A Gente na Rádio Conte, voltando para mais um programa. Eu sou a Marcela e muito obrigada por estarem conosco. Não saia daí porque temos uma seleção de músicas sensacionais para animar ainda mais seu dia, não importa onde você esteja. Mande já sua mensagem pelo WhatsApp no 65999904664. E claro, siga-nos também no Instagram, @RadioConteMirassol e no Facebook Conte Mirassol. Queremos saber o que você pensa. Chega de enrolação, vamos direto ao ponto. É mais músicas para você, volume no máximo.

Caro, vem com a gente, tá de volta aqui na Rádio Conte, trazendo aquela atmosfera incrível que tanto gostamos de compartilhar com todos vocês. Não esqueça de mandar sua mensagem pelo WhatsApp no 65999904664. E é claro, siga o arroba Rádio Conte nas redes sociais, arroba Rádio Conte Mirassol no Insta e Facebook Conte Mirassol. Estamos sempre de olho para saber sua opinião. Vamos focar no que realmente importa. Mantenha o ritmo porque tem mais som de qualidade vindo aí para você aproveitar agora.

pessoal, espero que estejam curtindo muito essa tarde agradável aqui na Rádio Conte. A playlist tá incrível hoje, né? Mas mantenha-se por perto, pois ainda temos mais surpresas. Logo mais, estamos de volta com grandes sucessos pra sua tarde. Use o intervalo pra mandar sua mensagem através das redes sociais ou do nosso WhatsApp. Não mude de estação, porque mais músicas de qualidade estão a caminho pra tornar sua tarde inesquecível. Fique por aqui.

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0: Saudações, turma! A tarde mal começou por aqui na Rádio Conte, já estamos com tudo. Já pensou em mandar aquele recado pelo WhatsApp? Estamos de olho no telefone esperando por você. Não saia daí que a festa tá só começando. Em breve, mais faixas que você ama pra elevar seu astral. Fique atento que tem hits imperdíveis chegando. É isso mesmo, bora de som pra animar ainda mais a nossa tarde relaxada e cheia de boas vibrações. Aperta o play e curte com a gente.
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pessoal da Rádio Conte, espero que estejam aproveitando essa seleção de músicas sensacionais que acabamos de ouvir. É sempre um prazer estar aqui compartilhando essa energia boa e relaxante que só a tarde do Vem Com A Gente tem. Prepare-se, porque ainda tem muito mais música esperando por você. Continue nessa trajetória sonora conosco e aguarde, pois novas faixas estão a caminho. Esteja sempre alerta, onde quer que esteja.

pessoal, que clima maravilhoso. Apenas aproveitamos uma música incrível aqui nessa tarde agradável da Rádio Conte. Mantenha-se nesse clima com a gente. Ei, mantenha-se conectado. Temos mais hits que vão animar ainda mais seu dia logo após o intervalo. Aproveite também para nos enviar uma mensagem no WhatsApp 65999904664 e seguir a nossa rádio nas redes, arroba Rádio Conte Mirassol no Insta e Conte Mirassol no Face. Sua interação é muito importante para nós. Mantenha-se por aqui com a gente na Rádio Conte, aproveitando essa vibe incrível. Logo mais temos mais música de qualidade para você. Eu tô de volta num instante.

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2: Gabriel Jesus abriu o coração e revelou que o Barcelona é um sonho de uma década.
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2: Agora vamos aos detalhes dessas notícias que agitam o cenário do futebol. O atacante Gabriel Jesus, em uma declaração que repercutiu bastante, confessou seu desejo antigo de jogar pelo Barcelona. Ele mencionou que esse sonho já dura 10 anos, demonstrando a profundidade de sua admiração pelo clube espanhol. Além disso, o jogador fez questão de abordar as especulações que o colocam como uma alternativa a Julián Álvarez, afirmando com clareza que não se sente ofendido por essa comparação ou por ser considerado um plano B. Sua fala mostra uma postura madura e focada em seus objetivos.
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0: estamos encerrando mais um episódio do Vem Com A Gente aqui na Rádio Conte. Foi ótimo passar essa tarde com vocês ao som das melhores tracks. Eu sou a Marcela e torço para que vocês tenham aproveitado bem e se divertido com cada batida. Como sempre, no Vem Com A Gente, estamos próximos de vocês, não importa o lugar. Não perca, siga-nos no Instagram, @RadioConteMirassol e no Facebook, Conte Mirassol. Por hoje é só, pessoal. Encontramos-nos novamente na próxima edição direto da Rádio Conte. Fiquem sintonizados, mais música excelente está a caminho. Até breve. Lembre-se sempre que o Vem Com A Gente é dedicado a você, fiel ouvinte da 101.5, amante de músicas de alta qualidade, com entusiasmo e espírito elevado.
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2: O Tribunal Superior Eleitoral, o TSE, não multa Flávio por vídeo com inteligência artificial e ainda define novas regras para o uso de deepfake. Por 4-3, o entendimento da corte foi de que não houve propaganda eleitoral irregular no caso do vídeo envolvendo inteligência artificial que foi divulgado na convenção partidária. Uma decisão importante, que também aproveita para balizar as regras sobre o uso de deepfake daqui para frente. Muita atenção a esse tema, que a tecnologia avança cada vez mais, e o uso de IA na política é algo que merece acompanhamento.
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0: Boa tarde, Brasil! Chegamos com a nossa alegria na sua Rádio Conte, 101,5 FM. Hoje, quinta-feira, 3 de setembro de 2026, está começando o Vem Com a Gente. Eu sou Pedro do Vale e vamos juntos nessa tarde até às 18 horas, com muita música boa, informação e a sua participação. Aumente o volume, porque tem sucessos que você gosta e aquele clima gostoso para animar. Falando em coisas boas, que tal pensar na grande curiosidade da vida, como o Salmo 8 nos lembra da majestade de Deus e do valor que ele dá a você. É tempo de se refugiar na fé. E para começar essa parte do programa com o pé direito, vem aí Guilherme e Santiago com Casa Amarela.
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tarde, pessoal. Que energia boa aqui no Vem Com A Gente. É hora de uma pausa rápida, mas a gente já volta com a melhor companhia para sua tarde. Na Rádio Conte, 101,5 FM, onde você estiver. Manda seu recado no nosso WhatsApp, 99990-4664. Não saia daí. 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

Boa tarde, minha gente animada. Que alegria, estamos de volta aqui na Rádio Conte, 101,5 FM, onde você estiver. Alô, alô, minha gente. Um abraço especial para Márcia Cristina e para o seu Geraldo, lá em Quatro Marcos. Muito obrigado pelo carinho da audiência. Continuem ligadinhos, porque a tarde está só começando. E o Vem Com A Gente tá demais. Ou manda seu recado no WhatsApp. Anota aí, 9999-904664. Tem muita coisa boa vindo por aí. Mas para começar essa parte do programa com o pé direito, aquela moda que mexe com a gente.

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1: Que energia boa na Rádio Conte, 101,5 FM. Vem com a gente e continua com você, no seu rádio, onde você estiver. Manda um alô no nosso WhatsApp, 99990-4664. A gente está esperando a sua mensagem, hein?

esqueceu a... Boa tarde, meu povo! Chegando junto com você é o Vem Com A Gente. A sua melhor companhia nesta tarde de quinta-feira. Que energia boa, que vibe contagiante que a gente está sentindo por aqui. E tenho certeza que aí do outro lado você está na mesma sintonia, né? É isso aí. Seguimos firmes e fortes na nossa segunda parte do programa. Com muita coisa boa rolando e ainda tem mais vindo por aí. Agora, a gente vai rapidinho para um breve intervalo comercial. Para você respirar, pegar uma água, mas não sai daí não, é rapidinho, tá? Daqui a pouquinho eu tô de volta com a gente colado no rádio. Conte 101,5 FM, onde você estiver. E não esquece de interagir com a gente. Manda seu recado no nosso WhatsApp. Anota aí, 999904664. E segue a gente nas redes sociais. No Facebook é Conte Mirassol e no Instagram, @RádioConteMirassol. Fica ligado, a gente volta já. 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

0: Boa tarde, Rádio Conte 101,5 FM. Estamos de volta. O Vem Com A Gente tá no ar, com muito som, alegria e aquele clima que você ama. Aumenta o volume e cola com a gente nesta terceira parte do programa que tá demais. É a Rádio Conte, onde você estiver. Cola no Instagram, @RadioConteMirassol ou no Face, Conte Mirassol. E para deixar sua tarde ainda mais animada, se prepara porque o hit tá chegando. Lucas Reis e Tássio, para fazer você cantar e dançar muito com Mergulhado na Pinga. Segura essa.
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tarde, galera da Rádio Conte, 101,5 FM. Que vibe sensacional nesse Vem Com A Gente, hein? Estamos bem no meio desta parte do nosso programa, com a energia lá em cima pra você. É a Conte, onde você estiver. Manda seu alô pra gente no Facebook Conte Mirassol, no Insta arroba Rádio Conte Mirassol e no WhatsApp, anota aí, 999-904664. 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

tarde, galera animada. Rádio Conte 101,5 FM, onde você estiver, convém com a gente. É hora de um rápido intervalo, mas fica ligado que a gente volta já já, com muito mais pra você. 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
5: No Sul, o Internacional busca banco parceiro para empréstimo e avalia alternativas para quitar dívidas com seus jogadores.
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5: Passando para o Rio Grande do Sul, o Internacional trabalha para resolver questões financeiras. A direção colorada está em conversas avançadas com instituições financeiras, buscando um banco parceiro para conseguir um empréstimo. O objetivo principal é quitar as dívidas que o clube tem com seus jogadores, uma prioridade para a gestão. Além da busca por recursos via empréstimo, o Internacional também avalia outras alternativas, como a possibilidade de vendas de atletas e a premiação da Copa do Brasil. Estratégias importantes como formas de levantar fundos e estabilizar a situação financeira do clube a longo prazo.
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Boa tarde, Brasil! Que alegria estar de volta com você no Vem Com A Gente. Um abraço especial para o José Carlos, para a Kátia lá em Glória do Oeste. Muito obrigado pelo carinho e pela companhia. É uma alegria fazer parte da sua tarde. E para embalar, vem aí, Gilberto e Gilmar.

Boa tarde, meu povo! Chegando junto com você nesta quarta parte do Vem Com a Gente. A sua tarde fica muito mais animada aqui na Rádio Conte, 101,5 FM. É isso aí, meu amigo, minha amiga. Sintonize e curta a melhor programação. Para você que está em Mirassol e região, ou em qualquer lugar do mundo, a Conte está onde você estiver. Quer mandar um recado pra gente? Anota aí nosso WhatsApp, 999-904664. E segue a gente no Instagram, @ Rádio Conte Mirassol e no Facebook Conte Mirassol. Vem com a gente que a diversão não para não!

tarde, galera da Rádio Conte. Sou Pedro do Vale e por aqui no Vem com a Gente vamos para o intervalo comercial. Mas aguenta aí, volto já com muito mais para você. É a Rádio Conte 101,5 FM, onde você estiver. 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
2: E uma notícia que está mexendo com o agronegócio é a preocupação com o fenômeno El Niño. E uma notícia que está mexendo com o agronegócio é a preocupação com o fenômeno El Niño. Sim, ele está gerando um alerta, principalmente para o setor segurador. Quem falou sobre isso foi o Daniel Nascimento, presidente da Comissão de Seguro Rural da Federação Nacional de Seguros Gerais, a FENSEG. Ele comentou que o orçamento previsto está sendo observado com muita atenção, justamente por causa desses impactos que o El Niño pode trazer para as lavouras e, consequentemente, para as apólices de seguro. É um assunto sério que mexe diretamente com a proteção e a segurança do produtor rural. Afinal, imprevistos acontecem e ter um bom seguro faz toda a diferença na hora de garantir a produtividade e a saúde financeira da sua propriedade.
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1: Maravilhoso dia para você, tudo bem? Que bom que você está comigo, seja muito bem-vinda, seja muito bem-vindo a este momento especial do coração de Deus para o seu coração. Eu, Cris Oliveira, sou somente a porta-voz de tudo isso e eu tenho certeza que o Espírito Santo vai estar aí contigo, vai entrar na sua casa, entrar no teu coração, fazer morada. Eita, coisa boa! Existe coisa melhor que isso? Fazer limpeza geral? Pra quem que eu tô falando aqui hoje que tá precisando fazer uma faxina daquelas dentro do coração, dentro da mente, na alma? Olha, faxina de vez em quando é bom, viu? Colocar, deixar as coisas muito velhas dentro de casa, as coisas quebradas, olha, não é muito bom não, não traz muitas coisas boas não. Mas Deus quer entrar no nosso coração e fazer morada. Existe um hino que eu gosto e que eu canto muito pras minhas filhas, que é do coração, que é do Sabão. Eu acho que vocês já devem ter ouvido, é assim, ó. O

0: vamos limpar aí, fazer uma faxina? Nesse coraçãozinho nosso, ai, tá precisando, né? De verdade. Tem dias que a gente acorda assim, querendo chutar o balde. Será que este é seu dia de querer chutar o balde? Aí Jesus vai lá e pega o balde e devolve pra você. Não, minha filha, meu filho. Toma que o balde é seu. Resolva! Então vamos pegar esse balde aí e colocar terra nele, bastante adubo e colocar e plantar uma flor bem bonita. O que, que você acha? Esse balde pode virar um vaso para pôr uma flor muito, para nascer uma flor muito bonita, um fruto. Vamos usar o nosso balde que muitas vezes está querendo jogar fora aí e renovar. Trazendo outras habilidades para ele, tá bom? Hoje nós vamos meditar aqui em Salmo 138. Deus ainda está escrevendo a sua história. Tem você ainda aí reclamado a Deus que a sua história ainda não está pronta? Ou que está demorando, coisa parecida? Olha, eu vou falar uma coisa aqui para vocês. Eu acho que eu já comentei isso com vocês várias e várias vezes, mas para nós termos as coisas novas, diferentes, ter as bênçãos, receber um casamento, um emprego novo, um carro novo, é preciso mudar muita coisa dentro da gente, viu? Para você ter mudar de cidade, é preciso mudar até muitas vezes a forma que nós pensamos. Então, eu faço a pergunta para vocês. Deus vai escrever sua história sim, nova. Isso é fato. Mas tem você se preparado? Fica aí com esse questionamento aí, tá? Tem você se preparado para receber esse algo novo de Deus? O Senhor cumprirá o seu propósito para comigo e a tua misericórdia. Ó Senhor, é para sempre. O Salmo 138 começa com um louvor e termina com confiança. Davi reconhece a graça de Deus e declara sua certeza de que o Senhor continuará cumprindo o seu propósito. Essa palavra é especialmente importante para quem está vivendo num período de espera. Às vezes, olhamos para as nossas vidas e vemos coisas encalhadas, empacadas, objetivo, projetos que não aconteceram, sonhos que foram interrompidos, portas que ainda não se abriram, orações que parecem não ter respostas nunca. Mas aquilo que está incompleto nos nossos olhos não significa que esteja fora do controle do nosso Deus. Deus trabalha nos bastidores. Existem processos que não conseguimos compreender enquanto estávamos vivendo, mas que foram sentido quando olhamos para trás. Davi não disse que tudo seria fácil. Ele disse que Deus cumpriria o seu propósito. Isso significa que podemos confiar mesmo quando não temos todas as respostas. O versículo 3 declara: no dia em que clamei, tu me acudistes e alentastes a força da minha alma. Que promessa maravilhosa! Deus não apenas ouve as nossas orações, ele também fortalece a nossa alma para continuarmos caminhando. E talvez você esteja esperando uma mudança externa, mas Deus deseja realizar primeiro uma transformação dentro de você. Talvez você esteja pedindo uma porta aberta enquanto ele está preparando você para atravessá-la. Talvez você esteja pedindo uma pessoa ou uma resposta enquanto Deus está ensinando você a confiar. Não despreze os processos. A preparação também faz parte da promessa. Continue caminhando, continue orando, continue fazendo a sua parte. E o que Deus começou, ele sabe como conduzir até o final. Reflita comigo no dia de hoje.
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Estamos de volta. Boa tarde, Rádio Conte, 101,5 FM. Onde você estiver, que alegria ter sua companhia aqui no Vem Com A Gente, nesta parte especial do nosso programa. Um super alô para Dona Maria Edith de Jesus e para Clara Vitória. E um abraço forte para Meire, lá na Fazenda Flor da Serra, em Porto Estrela. Que Deus abençoe a tarde de vocês. Muito obrigado por escolherem a nossa programação. E para embalar o seu coração, já vem chegando Clássica Viola Cabloca, com Tonico e Tinoco.

Boa tarde, meu povo. Que energia boa a gente sente aqui na Rádio Conte 101,5 FM. É o Vem com a Gente, esquentando a sua tarde com a melhor companhia. Nosso slogan não mente, viu? Onde você estiver, a gente tá junto. E para você interagir, é fácil. Chama no WhatsApp 99990-4664 ou corre lá no Instagram, @RadioConteMirassol e no Facebook, Conte Mirassol. Vem com a gente, porque a vibe é incrível.

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Boa tarde, galera animada! Rádio Conte, 101,5 FM, onde você estiver, sempre te acompanhando. E a gente tá no ar com Venha a Gente, pra cima, com muita energia boa pra você. Agora, nesse clima, a gente vai pro nosso rapidinho, mas é só um tchauzinho de nada. Daqui a pouco eu tô de volta com mais pra você. Pra não perder nada, já sabe, né? Segue a gente no Instagram, @RadioConteMirassol. Curte a nossa página no Facebook. A gente volta já, rapidinho.

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Boa tarde, Brasil! Estamos de volta na Rádio Conte, 101,5 FM, onde você estiver. Que bom ter você de novo com a gente nessa parte do Vem Com a Gente. Um abraço especial pro Ronaldo Fragoso e para todo o pessoal que tá sempre ligadíssimo na programação da Conte. Muito obrigado pela audiência e pelo carinho de sempre, viu? Continue com a gente, porque o Vem Com a Gente com Pedro do Vale, com muita música boa e a sua participação. Manda seu recado no nosso WhatsApp, anota aí, 999-90-46-64. Ou cola lá no nosso Instagram, é @radioconte_mirassol. E agora, prepara o coração.

tarde, galera animada da Rádio Conte. Que energia boa na 101,5 FM. Você que tá ligado no Vem Com A Gente, sente essa vibe. A gente tá aqui onde você estiver, levando o melhor do nosso som e da nossa alegria pra sua tarde. Manda um alô pra gente no WhatsApp 99990-4664. Ou chega lá no @RádioConteMirassol no Instagram. Vem interagir com a gente.

Boa tarde, galera. Chegando com você nesta parte do Vem Com A Gente, pra cima, no 101,5 FM. Segura aí que a gente faz uma rapidinha e já volta com muito mais pra animar sua tarde. 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

Chegamos ao fim de mais uma edição do Vem Com a Gente, aqui na Rádio Conte, 101,5 FM. Muito obrigado pelo carinho da sua audiência, pelas mensagens, pela companhia nesta tarde. Que Deus abençoe você e sua família. Eu sou Pedro do Vale, agradeço a sintonia. Hoje é quinta-feira, 3 de setembro de 2026. Um grande abraço, até a próxima, se Deus quiser. Tchau, pessoal.

0: 5h57.
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1: Olá, boa noite.
2: Boa noite para você que nos acompanha em todo o país.
1: Quinta-feira, 3 de setembro de 2026.
2: Vamos aos destaques do dia.
1: Saúde das mulheres tem novas regras.
2: Sancionada a lei que assegura o direito de realizar avaliação médica completa pelo menos uma vez ao ano no SUS. Márcia Fernandes.
3: O objetivo é reforçar a prevenção e ajudar a identificar doenças e outros problemas de saúde o mais cedo possível.
1: Mais segurança no Pix.
2: Contestação de golpes fica mais fácil para o usuário. Nazi Brum.
4: O sistema vai facilitar a identificação do tipo de golpe e a vítima terá um campo disponível para descrever como ocorreu a situação.
1: Está chegando o fim do prazo para escolher os livros didáticos que vão ser usados a partir do ano que vem.
2: Escolas públicas têm até 8 de setembro para definir as obras. Gabriela Noronha.
5: Os livros didáticos serão utilizados nos próximos 4 anos por estudantes e professores do 1º ao 5º ano do ensino fundamental.
1: Hoje, na apresentação da Voz do Brasil, eu, Mariana Jungmann e Luciano Seixas.
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1: A saúde das mulheres ganha novas regras no SUS.
2: Uma lei publicada nesta quinta-feira garante o direito a uma avaliação médica completa, pelo menos uma vez por ano, com exames de rotina e ações de prevenção.
3: As mulheres vão ter direito a uma avaliação médica completa pelo SUS, pelo menos uma vez por ano. A medida está prevista em uma lei publicada nesta quinta-feira no Diário Oficial da União. O objetivo é reforçar a prevenção e ajudar a identificar doenças e outros problemas de saúde o mais cedo possível. A avaliação deve incluir exames de rotina e de triagem, definidos de acordo com a idade e as principais doenças que atingem em a população feminina. O atendimento também vai levar em conta fatores como condição de saúde, situação socioeconômica e local de residência. A nova lei prevê ainda campanhas para incentivar os cuidados com a saúde das mulheres. Entre as ações estão orientações sobre alimentação, atividade física, saúde mental e vacinação, além da realização de exames preventivos. As novas regras entram em vigor 180 dias depois da publicação da lei. Márcia Fernandes, para a Voz do Brasil.
1: Foi apresentada hoje a Central de Comando das UTIs Inteligentes do SUS, que monitora em tempo real os pacientes internados em 6 hospitais do Brasil.
2: Sediada no

0: estava na lista de espera do ProUni e foi chamado, tem até o dia 14 de setembro para comprovar as informações apresentadas na inscrição.
1: A documentação deve ser entregue à instituição de ensino indicada pelo candidato.
0: Cada faculdade ou universidade define o formato de recebimento dos documentos exigidos, que pode ser presencial ou online.
1: Quem não apresentar os dados no prazo, perde a vaga.
0: O programa Universidade para Todos usa a nota do Enem para conceder bolsas em instituições particulares de ensino.
1: E essas foram as notícias do governo federal.
0: Uma realização da Secretaria de Comunicação Social da Presidência da República.
1: Com produção da empresa Brasil de Comunicação.
0: Fique agora com as notícias do Poder Judiciário e do Congresso Nacional. Boa noite.
1: Boa noite para você. Até amanhã.
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4: Jornada Ítalo-Hispano-Brasileira de Direito Público foi encerrada no Supremo Tribunal Federal com um debate sobre integridade do processo democrático eleitoral.
5: Para STJ, comprador de celular defeituoso, não está dispensado automaticamente de aguardar prazo legal para conserto.
4: Bancário chamado de devagarinho, obtém aumento de indenização na Justiça.
5: Boa noite, eu sou o Arthur Filho.
4: E eu sou Walter Lima.
5: A 17ª Jornada Ítalo-Hispano-Brasileira de Direito Público foi encerrada nesta quinta-feira no Supremo Tribunal Federal com debates sobre integridade do processo democrático eleitoral e o papel da justiça constitucional.
4: O encontro, iniciado ontem, reuniu magistrados, professores e pesquisadores do Brasil, da Itália e da Espanha. Marta Ferreira.
6: A jornada teve como tema resistência democrática e justiça constitucional. Na terceira e última sessão do evento, os debates abordaram a atuação da justiça constitucional para garantir a regularidade das eleições. O diretor do Centro de Estudos Constitucionais do STF, Fernando Facuri Scaff, apresentou o panorama dos acontecimentos posteriores às eleições presidenciais de 2022 e exibiu vídeo institucional sobre os ataques às sedes dos três poderes em 8 de janeiro de 2023. Ele citou as investigações, os processos e os julgamentos decorrentes dos ataques. Segundo Scaff, o cenário político brasileiro continua marcado por disputas intensas e críticas ao Supremo e ao sistema de justiça.
5: STJ entende que comprador de celular defeituoso não está dispensado automaticamente de aguardar prazo legal para o conserto.
4: O prazo definido em lei é de até 30 dias para o fornecedor resolver o problema. Fátima Uchoa.
7: A Defensoria Pública do Rio de Janeiro ajuizou ação civil pública contra as operadoras Claro, Oi, TIM e Vivo, alegando que o celular é produto essencial e por isso seria abusiva a prática dos fornecedores de não disponibilizar o direito imediato à troca, à devolução do valor pago ou ao abatimento do preço, mas o Tribunal de Justiça Estadual discordou. No voto condutor do julgamento pelo STJ, o ministro Ricardo Villas Boas Cueva observou que, em regra, só após os 30 dias é que a lei garante ao consumidor uma dessas três opções. E embora o celular seja importante na vida cotidiana, cabe ao juiz analisar cada caso se o aparelho é essencial para a pessoa, a ponto de serem dispensados os 30 dias.
5: Um bancário que era alvo frequente de apelidos e brincadeiras ofensivas por causa de uma doença relacionada ao trabalho vai receber uma indenização maior por danos morais.
4: A decisão é da terceira turma do Tribunal Superior do Trabalho, Samanta Flor.
8: O bancário foi diagnosticado com LER-DORT, doença que afetava os movimentos e dificultava que ele realizasse algumas tarefas. O trabalhador passou a ser alvo frequente de comentários e brincadeiras ofensivas entre os colegas. Para a terceira turma do TST, além da repetição das ofensas, houve omissão da empresa em impedir a situação. Por isso, a corte elevou a indenização por danos morais de 10 mil para 20 mil reais.
5: Tribunal Superior Eleitoral celebra Pacto Nacional pela Paz e Tolerância nas Eleições 2026.
4: Acordo busca promover diálogo, segurança, pluralismo e fortalecimento da democracia no pleito de outubro. Fábio Ruas.
9: O pacto foi firmado nesta quinta-feira com instituições da sociedade civil e organizações religiosas. O objetivo é fortalecer a democracia, promover a convivência pacífica e contribuir para a realização de eleições livres, seguras e legítimas. Na abertura do evento, o presidente do TSE, ministro Cássio Nunes Marques, disse que o tribunal dá um passo que transcende o calendário eleitoral por um propósito comum de fortalecer a democracia brasileira e reafirmar um de seus pilares constitucionais, o pluralismo político. Ele disse também que é necessário construirmos um ambiente em que ninguém tenha medo de votar, de manifestar opinião, de participar da vida pública ou de defender as próprias convicções.
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5: A você, uma boa noite.
4: E até amanhã.
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11: Eu sou Paula Groba.
12: E eu sou Humberto Pinheiro.
11: E estes são os destaques de hoje do Jornal do Senado, que começa agora.
12: Aprovada MP da taxa das blusinhas, que zera imposto sobre compras internacionais de até $50.
11: Congresso aprova medida para acelerar fila de benefícios do INSS.
12: Senado aprova a criação de Universidade Federal da Fronteira Norte.
11: Boa noite.
12: Boa noite.
11: O Senado confirmou o fim da taxa das blusinhas, que é um imposto nas compras internacionais de até $50.
12: A medida ainda determina a realização de avaliações periódicas sobre os impactos da desoneração fiscal. E mais, o texto ainda prevê isenção de impostos para medicamentos de doenças raras que não tenham similar no Brasil. Repórter Márcio Maturana.
13: Agora é definitivo. Compras internacionais de até $50, cerca de R$250, não pagam mais um imposto de importação, que era de 20%. A senadora Leila Barros, do PDT do Distrito Federal, foi a relatora na comissão mista da medida provisória.
14: Enquanto o viajante que se desloca ao exterior já goza de isenções de tributos federais sob a bagagem no valor de $1,000, a família de baixa renda que não viaja não dispõe desse mesmo canal desonerado. A única forma de disposição desse extrato social para adquirir produtos importados de pequeno valor é pela remessa internacional.
13: Nas compras de até $3,000, as alíquotas da importação serão reduzidas de 60% para 30%. Uma das mudanças é a isenção de impostos para medicamentos de doenças raras que não tenham similar no Brasil. Outras são a adoção de medidas para a venda de produtos ilegais e a realização de avaliações periódicas sobre os impactos da desoneração. O primeiro em 3 meses e os seguintes em intervalos de no máximo 6 meses, como explicou Leila Barros.
14: A gente atendeu em parte a maior preocupação do setor, que é a avaliação, dando essa autonomia ao Ministério da Fazenda, a avaliação de 6 meses e também passar pelo Executivo a avaliação do Congresso Nacional anualmente.
13: O imposto sobre importações de até $50 ganhou o apelido de taxa das blusinhas, mas existia para qualquer tipo de produto, como eletrônicos ou cosméticos, em compras internacionais que ficaram populares em sites e aplicativos de celular. Já a cobrança do ICMS continua igual para compras de qualquer valor, porque a alíquota desse imposto é definida pelos estados.
11: E o Senado enviou para a sanção presidencial a prorrogação até 2030 de incentivos fiscais a programas de atenção à saúde oncológica e de pessoas com deficiência.
12: Com a medida, empresas poderão continuar direcionando parte de seus impostos para financiar projetos de entidades sem fins lucrativos que atuam na prevenção, no diagnóstico e no tratamento. Repórter Pedro Pincer.
15: O projeto altera o funcionamento do Programa Nacional de Apoio à Atenção Oncológica e do Programa Nacional de Apoio à Atenção da Saúde da Pessoa com Deficiência. O texto prorroga até o ano calendário de 2031 a possibilidade de dedução do imposto de renda para doações destinadas aos dois programas. Com a medida, empresas poderão continuar direcionando parte dos seus impostos para financiar projetos de entidades sem fins lucrativos que atuam na prevenção, diagnóstico e tratamento de doenças oncológicas, bem como em serviços de reabilitação e tecnologias assistivas. A relatora, senadora Mara Gabrilli, do PSD de São Paulo, ressaltou que a aprovação não vai significar aumento de despesas.
16: Não há no texto ampliação de percentuais de dedução, criação de novos benefícios ou majoração de despesa orçamentária direta. Os limites e condições para usufruto do benefício permanecem inalterados, de modo que a renovação do incentivo não implica aumento de renúncia fiscal em termos percentuais, mas apenas a manutenção do regime vigente por mais um ciclo.
15: O texto também atualiza a legislação para incluir o termo correto transtorno do espectro autista e adequa as referências às normas de certificação de entidades beneficentes.
11: A fila de benefícios do INSS é um dos principais desafios da Previdência. Para reduzir a espera de quem precisa de uma resposta sobre aposentadorias, auxílios e outros benefícios, o Congresso aprovou uma medida provisória que amplia a força-tarefa do INSS e da Perícia Médica Federal.
12: A medida reforça as equipes do órgão e da Perícia Médica Federal com o objetivo de acelerar a análise dos pedidos que estão há mais de 30 dias na fila. Repórter Rodrigo Rezende.
17: O Congresso aprovou a medida provisória que ampliou a força-tarefa do INSS e da Perícia Médica Federal com o objetivo de diminuir a fila de cidadãos que aguardam benefícios previdenciários. A ideia da MP é dar celeridade à análise dos pedidos, principalmente para aqueles que estão aguardando há mais de 30 dias na fila. A relatora, senadora Zenaide Maia, do PSD do Rio Grande do Norte, destaca que desde a edição da MP, os resultados já são significativos.
18: Os resultados alcançados em 2026 evidenciou a efetividade do programa. Entre janeiro e junho, o número de processos pendentes de análise ou de perícia médica inicial caiu de 2,7 milhões para 1,7 milhão. A redução foi ainda mais expressiva nos processos com tempo de espera superior a 45 dias, que passaram de 1,7 milhão para apenas 557 mil.
17: Como não houve modificação por deputados e senadores no conteúdo da MP enviada pelo Poder Executivo, o texto será agora promulgado pelo Congresso.
11: Atos de crueldade contra animais poderão estar entre as hipóteses que autorizam a aplicação de medidas socioeducativas de internação para crianças e adolescentes.
12: Projeto com essa determinação teve a votação concluída na Comissão de Constituição e Justiça e deve seguir diretamente para análise da Câmara dos Deputados. Repórter Bruno Lourenço.
19: O projeto de lei inclui ações contra animais praticadas com crueldade extrema ou com potencial concreto de causar lesão grave ou morte como nova hipótese de internação para menores de idade. A proposta também aumenta penas para maus tratos contra animais em geral. A relatora, senadora Leila Barros, do PDT do Distrito Federal, defendeu maior cuidado com os animais.
14: A vedação à crueldade, ela constitui fundamento central do direito animal brasileiro e confere proteção aos animais individualmente considerados. Essa proteção constitucional também se relaciona à dignidade da pessoa humana na medida em que a submissão de animais à crueldade degrada os próprios valores éticos que devem orientar as ações humanas e a atuação estatal.
19: O texto ainda aumenta a punição em casos que envolvam tortura, abuso sexual ou transmissão das agressões pela internet.
11: e avançou no Senado a criação de um serviço de telefone nacional gratuito para encaminhar denúncias de maus-tratos a animais. A proposta assegura o direito ao anonimato dos denunciantes.
12: O projeto define como maus-tratos atos de crueldade, abandono, agressão, mutilação, falta de alimentação e cuidados, além de trabalho excessivo ou inadequado. O abandono também é considerado maus-tratos. A matéria seguiu para análise do plenário em regime de urgência.
11: O Senado aprovou o projeto do Executivo que cria a Universidade Federal da Fronteira Norte.
12: A nova instituição herdará a estrutura, os estudantes, servidores e professores atualmente vinculados ao campus Oiapoque da Universidade Federal do Amapá. Repórter Alexandre Campos.
20: A população do extremo norte do Amapá, que vive no município do Oiapoque e imediações, contará com uma nova instituição de ensino superior. Isso porque o Senado aprovou nesta quinta-feira o projeto do Executivo que cria a Universidade Federal da Fronteira Norte a partir do desmembramento da Universidade Federal do Amapá. Em julho, um projeto semelhante havia sido analisado pelos senadores. No entanto, a proposta foi vetada pelo governo por ter sido apresentada por parlamentar e não pelo Poder Executivo, como manda a Constituição. Representante do Amapá, o presidente do Senado, Davi Alcolumbre, destacou a importância estratégica da Universidade Federal da Fronteira Norte.
21: É fundamental termos a condição de formarmos capacidade intelectual na academia, na universidade, no conhecimento, nessa nova perspectiva das riquezas da exploração do petróleo e das riquezas que o petróleo pode proporcionar para o Brasil e vai proporcionar para a Amazônia, de conhecimento, de inteligência, e a universidade, só ela é capaz de gerar todas essas perspectivas.
20: Além da oferta de vagas em cursos de graduação e pós-graduação, a nova instituição também atuará em pesquisa e extensão e buscará promover o desenvolvimento regional. O projeto segue para a sanção presidencial.
12: Com edição de Paulo Groba e trabalhos técnicos de Eliseu Caires, o Jornal do Senado fica por aqui. Acompanhe agora as notícias da Câmara dos Deputados. Boa noite.
11: Boa noite e até amanhã.
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22: Plenário da Câmara zera imposto sobre importações de até 50 dólares.
23: Câmara confirma Brasil em acordos de proteção à mulher no trabalho.
22: Deputados aprovam Plano Nacional de Cultura para a próxima década.
23: Boa noite. A Câmara aprovou o Plano Nacional de Cultura para os próximos 10 anos. O repórter Antônio Vital tem os detalhes da proposta.
24: A Câmara dos Deputados aprovou o projeto do governo que institui o Plano Nacional de Cultura para os próximos 10 anos. A proposta estabelece princípios, diretrizes, eixos estratégicos e mecanismos de gestão para orientar as políticas culturais do país. Entre os princípios das políticas públicas voltadas para o setor estão o respeito à diversidade cultural, a valorização dos trabalhadores e a garantia de direitos, como o acesso universal à cultura, a liberdade de expressão e a preservação do patrimônio imaterial. Entre os eixos estratégicos estão o financiamento descentralizado, a redução das desigualdades regionais no acesso aos recursos, a presença das artes e da cultura nos currículos escolares e a proteção de culturas tradicionais, indígenas e de matriz africana. Outro eixo é a proteção de direitos autorais no ambiente digital, principalmente em função do uso de ferramentas de inteligência artificial. Cada eixo apresenta objetivos que servirão de base para a elaboração de metas específicas, ainda a ser definidas. O texto também prevê mecanismos de monitoramento do alcance dessas metas, tanto pelo governo federal quanto por estados e municípios. A proposta foi enviada pelo governo ao Congresso no ano passado, a partir de debates da 4ª Conferência Nacional de Cultura e consultas abertas ao público pela plataforma Brasil Participativo, com mais de 85 mil acessos. O relator da proposta, deputado Pedro Czai, do PT de Santa Catarina, acrescentou outros pontos ao projeto, como a prorrogação até 2028 do prazo para que estados e municípios façam a adesão ao Sistema Nacional de Cultura ou criem seus próprios fundos de cultura como condição para receberem recursos da Política Nacional Aldir Blanc de Fomento à Cultura. Esse prazo hoje termina no ano que vem. Pedro Czai disse que os objetivos, diretrizes e eixos estratégicos do Plano Nacional de Cultura contam com fontes de recursos e incentivos fiscais já existentes, mas ele anunciou que o governo vai elaborar um projeto para aumentar as fontes de financiamento para o setor.
25: As ações estratégicas e os indicadores
0: serão democraticamente construídos com estados e municípios do Brasil. Isso para deixar claro, diferente do Plano Nacional de Educação, nós fizemos metas, definimos financiamento, definimos PIB, etc. Neste ponto, em relação ao financiamento, nós vamos apresentar um outro projeto para discutir novas formas de financiamento da cultura brasileira.
24: O projeto cria um colegiado para gerir o Plano Nacional de Cultura, com representantes do Ministério da Cultura, do Conselho Nacional de Política Cultural e dos órgãos gestores dos estados e municípios. A aprovação do Plano Nacional de Cultura para os próximos 10 anos foi acompanhada no plenário pela ministra da Cultura, Margareth Menezes, e foi comemorada pela bancada do governo. A deputada Jandira Fegali, do PCdoB do Rio de Janeiro, destacou a importância da cultura para o país.
1: Cultura é economia, é trabalho, é disputa, é compreender o Brasil profundo, é entender o que ele é capaz, de que forma a gente faz a integração civilizatória de toda a sociedade na sua diversidade. Não há nenhuma luta de resistência e luta por independência que a cultura não tenha sido um fator fundamental. E no momento que tenta nos recolonizar, aprovar esse plano é um instrumento de resistência.
24: O projeto que institui o Plano Nacional de Cultura para os próximos 10 anos foi enviado para análise do Senado. Da Rádio Câmara de Brasília, Antônio Vital.
2: Saúde. Rosiana Sarney, do MDB do Maranhão, quer obrigar o SUS a encaminhar pacientes com câncer para hospitais privados quando os prazos legais para diagnóstico ou início do tratamento não forem cumpridos. A medida também prevê encaminhamento preventivo quando o atendimento público estiver prestes a estourar o prazo.
23: Rosiana Sarney afirma que a proposta dá efetividade aos prazos já previstos para o atendimento oncológico. Pelo texto, o paciente deverá ser comunicado do encaminhamento, terá transporte garantido quando necessário e continuará acompanhado pela rede pública durante todo o tratamento.
2: Previdência. Beto Preto, do PSD do Paraná, propõe que a remuneração de adolescentes e jovens contratados como aprendizes deixe de entrar no cálculo da renda familiar do Bolsa Família. A medida valeria durante a vigência do contrato de aprendizagem e preservaria os demais critérios do programa.
23: Beto Preto explica que a proposta evita que famílias percam o benefício quando um jovem consegue o primeiro emprego como aprendiz. O deputado afirma ainda que a mudança incentiva a qualificação profissional e reduz a evasão escolar.
2: Trabalho. A Câmara aprovou a adesão do Brasil a dois tratados internacionais sobre trabalho que protegem as mulheres. O repórter Marcelo Lascher traz os detalhes.
6: A Câmara dos Deputados aprovou a adesão do Brasil a dois tratados internacionais sobre direitos dos trabalhadores e, em especial, as mulheres. Um dos textos aprova a adesão do Brasil à Convenção da Organização Internacional do Trabalho, a OIT, com medidas contra violência e assédio no trabalho. A Convenção 190 da OIT é o primeiro tratado internacional a reconhecer o direito de todas as pessoas a um mundo de trabalho livre de violência e assédio. Os países que ratificarem o texto ficam obrigados a adotar medidas para proibir violência e assédio contra trabalhadores e garantir reparação às vítimas e sanções aos autores. A Convenção considera violência e assédio baseados no gênero como práticas inaceitáveis e inclui o assédio sexual como violência praticada contra as pessoas em razão de seu sexo e gênero. Outro trecho estabelece que as medidas previstas na Convenção do Trabalho, inclusive durante os deslocamentos do empregado. A adesão do Brasil ao tratado recebeu parecer favorável da relatora, deputada Benedita da Silva, do PT do Rio de Janeiro, mas foi criticada pelo deputado Kim Kataguiri, do Missão de São Paulo. Segundo ele, os termos que designam o assédio no ambiente de trabalho são vagos e podem encarecer os encargos trabalhistas.
7: Gente, não é à toa que só 30% dos países que integram a OIT concordaram com esse tratado. Nós, mais uma vez, Brasil, América Latina, África, estamos sendo feitos de tonto pela Europa, que vão lá, usam seus 3 votos, cada país lá na OIT, e empurram legislação trabalhista para nós. A gente fica com a legislação mais cara, a gente fica com a

0: legislação mais burocrática.
1: O plenário também aprovou a adesão do Brasil a outra convenção da OIT, esta voltada para promover a igualdade de oportunidades de tratamento para trabalhadores, homens e mulheres, com responsabilidades familiares. Segundo a convenção, as responsabilidades familiares não podem ser usadas como uma razão para demissão. Os trabalhadores devem ter direito à livre escolha de um emprego, levando em conta suas necessidades com responsabilidades familiares. A deputada Benedita da Silva também ofereceu parecer favorável à adesão do Brasil a esse tratado.
2: A ratificação da convenção reforça demais as respostas às interrupções de trajetória laboral impostas pelas responsabilidades de cuidado, que reduzem a densidade contributiva das trabalhadoras e comprometem sua cobertura previdenciária na velhice.
1: As propostas que ratificam a adesão do Brasil às duas convenções da Organização Internacional do Trabalho sobre assédio e cuidado seguiram para análise do Senado. Da Rádio Câmara de Brasília, com informações de Antônio Vital, Marcelo Larcher.
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4: Segurança Pública.
5: Silvia Cristina, do PP de Rondônia, defende a aprovação da proposta de emenda à Constituição que reduz a maioridade penal de 18 para 16 anos. A deputada argumenta que a medida pode ajudar a reduzir a violência e responsabilizar jovens envolvidos em crimes graves.
6: Silvia Cristina cita a experiência pessoal com a violência ao lembrar o assassinato do pai e diz que criminosos adultos usam adolescentes para cometer delitos. Para ela, é preciso endurecer as punições para quem participa da destruição de famílias por meio da criminalidade.
7: Se diminuir a maioridade, até porque rapaz e meninas, aos 16 anos, eles já votam, já casam, já sabem muito bem, já têm noção do que estão fazendo, a gente diminui essa violência que assola o Brasil. Então, é um fato que causa muita discussão, mas para quem sabe, já sofreu na pele o efeito da violência, não pode deixar de ser favorável a algo que a gente sabe que tem que ser mais rigorosa. Nós temos que ser mais rigorosos nas penalidades de quem sabe que está destruindo família.
5: Sargento Faur, do PL do Paraná, apoia a redução da maioridade penal para casos de crimes graves. O parlamentar lembra sua experiência na Polícia Militar para defender punições mais severas a infrações hediondas e de envolvimento com o crime organizado.
8: Muitas vezes fala-se que queremos prender crianças. É mentira. Nós queremos prender menores bandidos. Menores cometem crimes graves transportando drogas químicas, estuprando e matando crianças, matando pessoas para roubar. Precisam ser punidos severamente de acordo com a gravidade dos seus crimes. Comissão especial instalada, já começamos os trabalhos e tive contato com o relator e ele deu a entender que vai fazer uma consulta pública, um plebiscito para que o povo decida finalmente se quer ou não a redução da maioridade penal no Brasil.
6: Na opinião de Sargento Faur, a revisão da legislação penal responde a uma demanda expressiva da sociedade por mais segurança. O deputado garante que a maioria dos integrantes da comissão especial é favorável à proposta.
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4: Justiça.
5: A Cássio Favacho, do MDB do Amapá, é autor de proposta que consegue gratuidade da justiça a pessoas que recorram ao judiciário para obter atendimento de saúde do poder público ou de planos privados. Pela matéria, o benefício poderá ser concedido antes da análise da situação financeira do paciente.
6: A gratuidade abrange ações sobre medicamentos, tratamentos, cirurgias, internações e outros recursos relacionados à saúde. Acácio Favacho avalia que a medida facilita o acesso à justiça em situações nas quais os gastos médicos podem comprometer a renda do paciente.
5: Política. Vinícius Gurgel, do PL do Amapá, apoia projeto que impede condomínios e proprietários de proibir o funcionamento de sedes partidárias em imóveis comerciais. De acordo com a proposta, a regra vale desde que sejam respeitadas normas de segurança, acessibilidade e vizinhança.
6: Vinícius Gurgel considera que a medida protege a liberdade de organização dos partidos políticos. O texto torna nulas cláusulas que imponham esse tipo de restrição e prevê que o prejudicado solicite a reparação por eventuais danos. A matéria está no Senado após a aprovação da Câmara.
4: Desenvolvimento Regional.
5: Altineu Cortes, do PL do Rio de Janeiro, defende um regime especial para acelerar obras de reconstrução em cidades atingidas por eventos climáticos extremos. Ele explica que a proposta simplifica licitações, reduz prazos administrativos e prioriza a recuperação da infraestrutura.
6: Na visão de Altineu Cortes, é preciso agilizar as ações de reconstrução e prevenção em estados e municípios em situação de calamidade pública. Para ele, o Estado precisa garantir socorro rápido e eficiente às populações afetadas por desastres naturais.
5: Paulo Litro, do União do Paraná, apresentou o projeto que reforça as regras de segurança para a abertura de comportas de barragens. A proposta do parlamentar determina que a liberação da água seja feita de forma gradual, conforme o volume de chuvas e o nível dos reservatórios.
6: Paulo Litro também propõe a instalação de sistemas de alerta para moradores de áreas próximas às barragens. O texto, que atualmente tramita na Comissão de Integração Nacional, prevê ainda a divulgação dos planos de abertura das comportas para reduzir riscos de inundações.
4: Votação.
5: Deputados aprovam medida que isenta de imposto compras internacionais de no máximo $50. O repórter Antônio Vital tem mais informações sobre a chamada taxa das blusinhas.
10: A Câmara dos Deputados aprovou medida provisória que isenta do imposto de importação as compras internacionais de até $50, conhecida como taxa das blusinhas. A medida provisória, aprovada faltando 5 dias para perder a validade, já está em vigor desde maio, quando foi publicada. Até então, as compras de até $50 pagavam taxa de 20%. O texto também zera a alíquota de importação para medicamentos destinados a doenças raras que não tenham similar nacional. Estabelece ainda a taxação de 30% para as compras entre $50 e $3.000. Com a possibilidade de o governo impor limites. Com preços fictícios abaixo dos preços reais e fracionamento das compras de modo a evitar a taxação. O descumprimento sujeita as empresas a multas, suspensão de atividades e até proibição de operar no país. O texto final cria ainda um sistema de avaliação periódica.

0: atualmente no exterior.
1: É fundamental para aquelas pessoas de menor poder econômico, que não têm condição de fazer viagens internacionais, como os 16 milhões de brasileiros assim fazem e têm o direito à isenção até $2,000.
0: Já o presidente da Câmara, Hugo Mota, disse que a medida beneficia também aqueles empreendedores que dependem de compras no exterior para seu comércio. Ele disse que a Câmara está atenta ao impacto da isenção no setor de varejo.
2: Sabemos que existem preocupações da indústria e do varejo em relação a essa medida. E a Câmara dos Deputados não dará as costas a essas preocupações. A Câmara continuará dialogando com o setor produtivo, buscando conciliar a proteção do poder de compra das famílias, sem deixar de olhar para a competitividade da indústria e a força do varejo nacional.
0: A medida provisória que isenta do imposto de importação as compras internacionais de até $50 seguiu para análise do Senado. Da Rádio Câmara de Brasília, Antônio Vital.
3: Logo em seguida, a aprovação da MP na Câmara, o Senado retomou sessão própria com a inclusão do tema na pauta de votações.
4: Economia.
5: Mauro Benevides Filho, do União do Ceará, é autor de proposta que obriga o Banco Central a enviar ao Congresso as informações solicitadas por deputados e senadores. Ele explica que a medida visa dar mais transparência à relação entre a instituição e o Poder Legislativo.
6: Restabelecer a obrigatoriedade do Banco Central prestar informações ao Congresso Nacional, tanto à Câmara quanto ao Senado, de qualquer informação que o Congresso deseje. Por exemplo, eu quero pedir informação não só do Brasil, quero pedir informação quanto é a taxa de juros lá da Suíça. O Banco Central tem isso e terá que informar para a gente poder fazer uma avaliação da atuação do Banco Central, que eu acho que o Banco Central hoje privilegia muito o sistema financeiro, com taxas de juros muito elevadas, em detrimento da iniciativa privada, das famílias, das pessoas. E nós temos, portanto, que acabar com isso.
3: Mauro Benevides Filho avalia que a fiscalização do Congresso pode ampliar a responsabilidade do Banco Central na definição da política monetária do país. Ele avalia que a taxa de juros atual representa um custo adicional de pelo menos R$300 bilhões por ano.
5: Kleber Verde, do MDB do Maranhão, apresentou o projeto que altera o sistema de consórcios para garantir novos direitos aos participantes desistentes e excluídos. O deputado propõe regras para a devolução de valores, limita multas e veda a cobrança de taxa de administração após a saída do grupo.
3: Kleber Verde acrescenta que o texto prevê o envio de saldos não resgatados ao Banco Central para, segundo ele, facilitar o resgate do dinheiro. Na opinião do parlamentar, a medida busca dar mais transparência e equilíbrio à relação entre clientes e administradoras.
5: Termina agora o Jornal Câmara dos Deputados, produzido pela Rádio Câmara, com trabalhos técnicos de Everson Urani e apresentação de José Carlos Andrade e Márcio Aquiles Sardi. Uma boa noite para você. Uma
3: ótima noite. A Voz do Brasil está de volta amanhã.
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1: Josi por aqui, coração receptivo e espírito pronto. Vamos lá começar mais uma grande edição do Paixão Sertaneja. Esteja certo de que aqui no Paixão Sertaneja a gente valoriza as verdadeiras tradições da moda, sabia? Aquelas originárias do campo, cultivadas com amor e que nunca esqueceram de onde vieram. E se a lembrança bater, aqui é o programa certo para você se sentir acolhido e relembrar cada detalhe do seu passado. Prepare o coração, gente, porque o Paixão Sertaneja tá apenas começando e hoje o ritmo sertanejo vai tocar profundamente a sua alma.
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0: melodia boa que acabamos de ouvir.
1: 7:14.
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1: E seguimos viagem com uma outra canção que vai direto ao coração.
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1: Sextou,
2: ei, semana. Não vai embora não, tá? Nossa conversa tá longe de terminar. Temos muitas e muitas e muitas músicas excelentes ainda a caminho. Breve pausa, moçada. Daqui a pouquinho eu tô de volta. Segura a gente. Enquanto isso, você puxa uma cadeira, arruma o chapéu e prepara. Prepara, porque a seguir vem muito mais por aqui. Não demora nadinha, tá, gente? Eu vou ali e volto já. E o Paixão Sertaneja já já volta junto comigo pra você acompanhar.
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4: 7h32.
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1: Agora que o violeiro acertou o tom da viola, podemos continuar o nosso papo? Agora que você segue conosco, seguimos com a nossa jornada musical ainda mais encantadora. Tá chegando uma tendência irresistível daquelas que, ao fechar os olhos, você vai viajar por lembranças incríveis. É o dom e a magia do bom sertanejão. Siga aí, junto comigo no Paixão Sertaneja, porque o universo sertanejo é maravilhoso demais.
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2: Definitivamente tem gente que não merece gente igual você do lar. 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

0: essa realmente mexeu com o coração, hein?
1: 7h45.
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3: Agora sim, seguimos com canções que vão nutrir a alma.
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0: calculadamente.
1: Essa aí foi uma verdadeira delícia de ouvir, né? Agora, gente, pequena pausa, intervalinho comercial. Daqui a pouquinho eu tô de volta.
2: Basta um momento pro gole d'água, tá? Daqui a pouco eu tô de volta.
1: Prepare-se, gente. Logo, logo o Paixão Sertaneja vai estar de volta, tá? Com inúmeras faixas, joias raras do sertanejo passando por aqui. Só modão do bom.
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4: 7h58.
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17: Oi, gente linda! Chegamos com tudo no Popstar. Eu sou a Andressa Pires e é um prazer enorme ter você aqui com a gente. E pra começar, já tem bafão quentíssimo do mundo dos famosos, hein? Porque aqui a gente não perde um detalhe. Olha só essa que tá bombando. A defesa da nossa diva Joelma veio a público esclarecer toda a situação daquela mansão lá no Pará, que tá sob a posse do Chimbinha. E pasmem, pessoal, a equipe jurídica da cantora afirmou que, ao contrário do que andavam falando, não existe nenhuma suposta dívida de quase R$ 700 mil. Entendeu? Bateu a poeira e esclareceu tudo. Mas ó, a gente tem muito mais coisa boa vindo por aí. Não sai daí que o Popstar volta já já.